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18: A gente segue juntinhos na quarta-feira mais feliz. É o nosso Misturadão com vocês, hein? Chegou agora, fique à vontade. A casa é sua, nossa rádio é feita com muito amor, muito carinho pra você que é com certeza o melhor ouvinte do mundo. Quarta, bora pra cima. Bora de sucessos. É hora de Bruno Rosa, Atriz Demais. A participação é de Murilo Rufi.
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0: Cava. Antes teve Henrique e Juliano, A Última Saudade. Natan, junto da Ana Castela. Ainda teve Maurício e Eduardo. E a gente abriu a sequência com o Bruno Rosa, Atriz Demais. Teve a participação especial também do Murilo Rufi. É bom demais estar com você. Só alegria, só música boa pra você curtir. Uma boa quarta-feira pra todos, hein? Já já, Matheus e Cauã tá chegando aqui.
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14: Oi, gente! Vem comigo assim, ó.

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11: Seguimos aqui na sua quarta-feira. Tudo bem aí? Que bom saber que você escolheu aqui a nossa rádio pra te fazer companhia nesta quarta-feira. Aqui, só música legal. É de Peter Samuel. Canta. Essa música é do cara à metade, hein? Regravação versão sertaneja. Toda mulher.
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0: agenda de
1: ré. Essa moça, eu vou te contar, hein? É o número 37, a Texana 37. É isso, Bruno Barreto. E assim a gente fecha a edição de hoje. Antes teve Patrícia e Manuela, também Pixote. E ainda o som de Ed Brito e Samuel. Bom, uma ótima quarta pra você. Obrigado pela audiência e pela companhia. Amanhã, quinta-feira, a gente volta a se falar por aqui. Até lá.
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4: Damos início ao Cidade in Love, desenhado para encantar e reunir corações. Eu sou Ju Garcia e te convido a vivenciar cada palavra, cada intervalo silencioso e cada som como parte do seu próprio enredo. Em cada canto deste espaço, os detalhes encontram seu propósito, pois é o romantismo que nos guia nesta jornada. Este é o ambiente onde a intensidade se transforma em recordação e o afeto evolui para a companhia. Inicialmente, permita que melodias invadam o espaço e traduzam emoções que as palavras deixam escapar. Intensifique o som e aprecie a primeira música desta jornada.
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0: faixa que tocamos deixou uma sensação duradoura de emoção. Mantendo o mesmo ritmo, a seguinte música se apresenta para dar continuidade à nossa saga.
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0: ritmo finda e no espaço fica a essência emocional de tudo que foi sentido até este momento. Chegou o momento de pausarmos brevemente aqui no Cidade em Love. Após o intervalo, mais sentimentos voltam a ecoar neste cenário de paixões.
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1: Cidade in Love retorna enchendo cada momento de emoções que transformam o ordinário em extraordinário. Aqui, cada expressão vira um abrigo e todo instante adquire mais profundidade significativa. Continuando nesse clima, deixe que a música te abrace e complete o encanto que apenas o coração compreende.
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0: Mesmo após o fim da melodia, o sentimento não se acaba. Ele se revigora. E já entramos em uma nova fase com a música que toca a seguir.
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0: final da música anuncia a chegada de um breve intervalo. Faremos um intervalo agora, continue conosco. Imediatamente após a pausa, continuamos a encher este espaço com novas canções dedicadas ao coração.
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0: poxa, tinha um quê assim, diferente, uma coisa assim, o frescor dela, né?
1: Ela ainda é ótima.
0: O cheiro dela, o perfume dela, era uma delícia.
1: Bicho, que legal, cara. Você tá fazendo viajar assim em altos lances com ela.
0: Você tá falando de quem?
1: Bom, você tá falando de quem?
0: Eu tô falando da minha gatinha aí, bicho, mano.
1: Eu também tô falando da minha, será? Por quê, cara?
0: Será que é a minha?
1: Será, cara?
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0: Nelô?
1: Oi.
0: Você sabe que Teresa sempre foi o grande problema de Dick e Lúcio.
1: Sim, mesmo assim, né? Eu conheci, por agora não posso falar pra você que eu não gostei também dela.
0: Será que vai continuar sendo um problema nosso?
1: Eu acredito que não, né? É só nós deixarmos na praia, ou se não, alguém ficar com ela.
0: Não, é melhor deixar.
1: É melhor deixar na praia, né?
0: A gente continua sonhando.
1: Sou uma pessoa tão bonita.
0: Aquela coisa, né? Platônica.
1: Pois é, já que não é minha, não é sua.
0: Aquela paz.

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0: 1:19.
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0: 3:52.
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0: Alô, gente, bom dia, bom dia. Tem alguém ligado aí? Então avisa a todos que cheguei, hein? Cheguei com Canta Brasil. Manhã, super manhã de quinta-feira, dia 24 de setembro de 2026. Muito bom dia pra você, bom dia minhas amigas, bom dia meus amigos, bom dia pra você ligado na programação 99 e mais amanhã, bom dia. Estamos chegando e a partir de agora até às 7, Civaldo Miranda comanda o Canta Brasil pra tocar a melhor música sertaneja, música de qualidade pra toda a família ouvir. Aqui você sabe, é sempre com a sua participação pelo Zap 99, é 3031-0099. 3031-0099 é o Zap 99. Muito bom dia para todos, bom dia para você. Você que tá em casa, no trabalho, onde quer que esteja, fazendo o que você quiser, com quem você quiser. Bom dia!
1: Bom dia!
0: Bom dia!
1: Bom dia! Bom dia! 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
0: Já tá no Alcântara Brasil desta quinta e você tá ligado? Tamo juntos, hein? São 5 horas e 2 minutos na 99 FM, a Rádio Mais.
2: Oi, Sivaldo, bom dia!
0: Bom dia, meninas e meninos, bom dia, gente boa!

0: nosso Canta Brasil é desse jeito, né? Barreirinha de hipocrisia, na primeira de hoje, toca, e nosso Canta Brasil é desse jeito assim, toca a melhor música sertaneja. Bom dia, né, gente? Bom dia, vamos lá, acordar, né, pessoal? Caiu uma chuvinha aqui em Tamaraju agora pela manhã, deu pra molhar, o asfalto tá ainda encharcado, né? Tá encharcado. Então tá bom. Bom dia para todos, bom dia, chega para cá, seja bem-vindo à nossa programação, saiba da nossa alegria ter você com a gente, tá? Saiba da nossa alegria ter você em nossa companhia, espero que você esteja bem, é o nosso desejo que nosso Deus Pai Todo-Poderoso, Criador do céu e da terra, esteja presente aí na vida de cada um. Bom dia para todos, 3031-0099 é o nosso zap, mande logo sua mensagem, participe com a gente, tá bom? Acorda aí, desperta pra vida, viu, gente? 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Vamos lá ao Zap 99, quem tá comigo nesta manhã, solta a voz. Bom dia.
1: Valdão, opa. Caro de Teixeira de
0: Fala, Freitas. Cabra
1: gostaria
0: bom.
1: Gostaria de ouvir a música com Leandro Leonardo. Eu sou o desejo. Ofereço para todos que gostarem da música. Valeu, Sivaldão.
0: Valeu, cabra bom. Obrigado aí pela companhia. Bom dia, já tá acordado. Esse bicho, acho que ele deve trabalhar de... durante a noite, né? Que essa hora já tá acordada e é todo dia. Valeu, obrigado aí pela companhia, meu camarada. Bom dia, gente. 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Quem tá comigo, solta a voz do Canta Brasil, bom dia.
2: Bom dia, Simbado.
0: Marcelo. Vai dormir, Marcelo. Mandou só isso, é? Mandou só isso? Foi só o que veio, né? Então vamos a outra aqui. Vamos lá, mais um aqui. Marcelo aqui em Tamaraju. Solta a voz.
3: Bom dia, Sivaldo.
0: Bom dia.
3: Gostaria de ouvir com César e Paulinho, Noite Maravilhosa. Sua Maria do Carmo, Teixeira e Freitas.
0: Opa, a Teixeira tá presente também, Marcelo de Tamaraju. E assim vai o Canta Brasil. Bom dia, né, gente? Vamos nós.

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4: Vamos aqui, gente, com Canta Brasil. Bom dia para todos, bom dia, minhas amigas e meus amigos, bom dia a todo mundo que está acordando cedo nesta super manhã de quinta-feira, né, gente? Tempo nublado aqui em Itamaraju. Já choveu nessa madrugada, choveu na hora que eu acordei, tava caindo a chuvinha, né? Molhando o solo fértil da nossa região. Ô Marcelo, trabalhar, Marcelo. Trabalhar, tem um monte de menino aí pra cidade pagar pensão, né? Tem aqueles que moram com você, que tem que colocar comida na mesa todo dia. Então, vamos trabalhar, né, meu caro? Trabalhar, tá, Marcelo? Vamos nessa. Bom dia, gente. Já são 5h22 agora no Canta Brasil. Quem tá comigo, solta a voz do Canta Brasil. Bom dia.
5: Bom dia. Bom dia. Sou Jesse de Alcobaça. Bom dia, Valdão. Rapaz, o jogo tá fazendo falta, viu?
4: É, rapaz.
5: Só o mês que vem, com esse negócio de data FIFA aí. Valdão, manda pra gente aí, Henrique Juliano, com a música Flor e o Beija-Flor. Um abraço, meu amigo. Bom dia.
4: Certo. Bom dia, camarada. Obrigado. Tá fazendo falta, né? A gente sofre um pouquinho mais, né? Se bem que, graças a Deus, a gente não tá sofrendo, não. O time da gente tá dando uma resposta muito positiva, não é verdade, meu camarada? Obrigado, viu? Bom dia. Aproveitar aqui e mandar um alô pra Paraguai do Peixe. É, Paraguai do Peixe. Aí em Alcobaça. Bom dia, Paraguai. Como é que tá? Beleza? Bom dia. Badejada, família Badejada já tá acordado já. É, ontem o velho Badejo me ligou aqui, me convidou para ir comer uma galinha caipira com ele lá no lote dele, lá no assentamento, né? É assentamento ou é cédula da terra lá? Mas tá lá. O importante é que tá lá. Bom dia. Obrigado aí, viu? Obrigado, bom dia. Bom dia, Sivaldo. Toca uma música aí pra nós com Zezé de Camargo e Luciano. Como um anjo, aqui é Marciano do Cristo. Obrigado, uma boa quinta-feira para todos nós. E aí, Marciano, beleza? Obrigado, hein? Obrigado pela companhia. Bom dia, deixa eu mandar um abraço para meu amigo Edinaldo e minha amiga Nalva. Bom dia, estão aí ouvindo o Canta Brasil nesta manhã, estão ligados na 99 FM. Ô, Lebra, hora de levantar, rapaz. Ô, Coelho, levanta, rapaz, levanta, então levantar. Despertar para a vida aí, viu? Bom dia, bom dia. Vamos aqui, Canta Brasil, todo mundo acordando. Essa é a manhã mais gostosa da Bahia. Bom dia, gente.

0: Rosa de Camargo e Luciano no Canta Brasil. Nessa época ele tinha aquela voz, né? Nossa! Agora ele teve que baixar o tom. É assim que se fala? Baixar a nota, né? Pra poder cantar essa música aí. Mas tá cantando. Portanto, tá cantando ainda. Bom dia, gente. Bom dia. Dia já clareou faz tempo. Já tá nublado, já falei. Tomando cafezinho aqui. Pra ficar melhor, né? Bom dia. Deixa eu mandar um alô aqui. Ontem eu mandei. Mandar hoje de novo logo aí. Já que eu lembrei, vou mandar novamente, né? Puta. Mandar novamente. Deixa eu tentar lembrar aqui o nome do cidadão. Vou dar alô aqui pra Branco, né? Manuelito Popular Branco. Aí na Joerana, né? É o pai do Fábio Alomba. Bom dia. Um alô aí pra Jailton. Muito obrigado pela companhia, obrigado pela audiência, né? O pessoal aí dessa região bacana, muito obrigado aí pela atenção dispensada aqui ao nosso trabalho. Pessoal de Cumuruxatiba, vamos acordar, hein? Pessoal de Pirajá, bom dia. Quando eu vi aquela borra de asfalto sendo jogada aí em Pirajá, eu pensei que já tivesse concluído a estrada, mas ontem eu fiquei sabendo que não fizeram nada ainda na estrada, só tá fazendo entrevista compactação compactando o solo só, até agora e tem poucos metros, meu Jesus. Vamos lá, gente, bom dia meu bom amigo, homem do campo, bom dia, já levantou também, já fez o café, minha amiga, dona de casa, faz o café aí que a rapaziada quer tomar aquele cafezinho daqui a pouquinho pra ir pro trabalho, pra luta, né? É, minha amiga, então faz o café aí logo, tá bem? Bom dia, solta a voz aí, gente boa.
1: Bom dia, Silvão.
0: Opa, bom dia. Fala, Rose.
1: Quero ver uma música com Paula Fernandes, tá? Pra minha filha, minha esposa, meus pais, meus irmãos, minhas cunhadas, meus sobrinhos. Para todos que ouvindo a 99.
0: É. Ô, Rose, me tira uma dúvida aqui. Antes, logo quando eu cheguei aqui na 99, quem participava comigo era seu esposo, né? Ou eu tô errado? Você barrou ele de participar? Barrou ele de participar? Foi, Rosi. Ai, ai, ai. Eu tinha um ouvinte. Foi embora aqui da região. Tô morando aqui, não tá morando aqui na região perto, mas não. Um dia ele foi mandar foi participar comigo, aí ele achou de mandar uma música, mandar essa música aí pro fulano, Beltrano. Ah, minha ex também te ouve, Sivaldo. Mandar pra ela. Pra quê, gente? Pra quê ele fez isso? Pra que ele fez isso? Né? Oh, mas deu um problema. E a mulher olhou atravessada e começou. Depois o filho dele foi e me contou. Deu um problemão. Ai, ai. Alô, vaqueirama da região, bom dia, já tá tirando leite, já tá com as mãos nas tetas da vaca, tirando leite, bom dia. Bom dia pra Vanessa, meu ouvinte assíduo aqui, ó, todos os dias. Tá se preparando aí pra mais um dia, tá indo pra luta, não, né? Pra academia, né? Tá certo, bom dia. A dona de casa mandou aqui, já tô acordado e já tô lavando roupa, tá bem, tá com coragem. Vai dar pra enxugar, daqui a pouquinho o sol aparece, né? Ele tava nublado, já choveu nessa madrugada. Vou até dar uma olhadinha aqui no como vai ficar o tempo hoje aqui em Itamaraju. Tá bom, gente? Bom dia, são 5h34. Deixa eu conferir mais alguém que esteja comigo nesta super manhã. Bom dia. Bom dia. Música com Laonda Prado pra nós aqui na Fazenda Caraípe, Mirlande. Bom dia. Da próxima vez eu quero em áudio, hein? Quero em áudio, viu, Mirlande? Da próxima vez, só a favor. Tá bom? Bom dia.
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0: 5 da tarde.
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0: 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Gente, vamos nós aqui. Bom dia, bom dia, bom dia. Bom dia pra todos. Bom dia, gente boa. Gente boa, caminhoneiros do Brasil. Rapaziada que tá transportando o progresso, bom dia. Bom dia, acordou, né? Tá firme e forte aí? Muito bem. Já vai pegar a estrada? Muito bem. É, muito bem. Até por enquanto não apontou neblina aqui na região, não. Se alguém tiver alguma informação, pode passar pra mim, tá bom? Pode passar que eu aceito, aceito muito. Ó, gente, bom dia, bom dia. Bom dia para os caminhoneiros, bom dia para os boiadeiros também, acompanhando o Canta Brasil nesta super manhã. Bom dia, eu vou pagar uma música que eu tô devendo aqui com Paulinha Fernandes, né? Daqui a pouquinho a gente paga outra e assim a gente

0: dia. Rogério, bom dia. Aí, região de Massaranduba. Bom dia pro os demais aí, né? Bom dia, muito obrigado. Abração pra todos aí. Saudade de vocês aí. Deixar nas férias, em minhas férias eu vou dar um pulinho aí, tá bom? Teremos agora um bloco político, a gente volta já.
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0: 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Já já a gente volta. Daqui a pouquinho tem o toque do dia. Vamos nós.
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1: Sim, mas ela ia ficar de fora da festa, é? Ele não ia levar ela, não? É, não, brincadeira. Não fala, não, não me decepciona, faz favor, viu? amigo, bom dia. Eita, quem tá comigo? Ô, Lebra, rapaz, se dá uma da graça aí, já tá no mar. Bom dia os pescadores, né? É, bom dia os pescadores, bom dia. Como estão todos? Estão bem? Um abraço a todos os pescadores ouvindo Canta Brasil nesta super manhã. Muito obrigado. Bom dia. Eu tô devendo uma música, né? Vou fazer o seguinte, vou atender um zap 99 aqui. Bom dia, Sivaldo. Gerry de Teixeira de Freitas, manda aí um alô pra turma do Piau. Do Piau, Pratinha, banda, Pratinha, não entendi, banda e derramando, eu acho que é isso, toca aí água no leite, eu não sei se vai dar tempo de tocar não nesse bloco, viu? Vamos lá, solta a voz do Canta Brasil, passa a ver, solta a voz, bom dia.
2: Oi, Sivaldo.
1: Bom dia.

0: Percival. Bom dia.
1: Percival do que? Maria Bonfim, de Cachoeira do Mato.
0: Sim.
1: Gostaria de ouvir a música Ataíde Alexandre.
0: Sim.
1: Acordo pra sonhar. Ofereço para meu esposo, Moacir, querida, para você.
0: Obrigado.
1: Para Doinha e Jamil.
0: Doinha. Sim.
1: Valdicélia.
0: Certo.
1: E para todos que gostarem da música, Sival.
0: Certo.
1: Um bom dia para
0: é
1: você.
0: É todo mundo gente
1: um
0: boa,
1: trabalho.
0: Né?
1: Fico com Deus, Sival.
0: Muito bem. Muito obrigado. Bom dia. Bom dia, amém, né? Um abraço. Bom dia, meu amigo Oswaldo. Bom dia. Já tá acordado também. Bom dia. É. Bom dia pra Rose. É Rose, né? Rose. Eu sempre confundo o Oswaldo. É Rose o nome dele, né? Ô, Rose, como é que tá você, rapaz? Tá bom? Bom dia, aquele dia. A mulher tirou você de perto, não deixou você tomar uma, ficou sumido, né? Um abraço, bom dia. Deixa eu ver se dá tempo pra mais um. Dá sim pra gente completar o bloco aqui. Quem tá comigo, solta a voz. Bom dia.
2: Oi, Divaldo. Bom dia.
0: Divaldo?
2: Aqui é o Galego Chapa.
0: Divaldo?
2: De Freita, Bahia. Eu moro aqui no bairro Redenção.
0: Sim.
2: Eu sou ligado da 99
0: claro
2: FM Itamaraju, Bahia.
0: Isso.
2: Eu quero uma música de Leonardo. Eu ofereço pra você e todos os ouvintes de Itamaraju. Eu ofereço todos os ouvintes aqui de Teixeira de Freita, dona meu coração e todo Chapa.
0: Certo.
2: Ó, Divaldo.
0: Divaldo.
2: Deixar um bom dia pra vocês, fiquem com Deus e bom trabalho. Assinado
0: tá.
2: Galego Chapa de Teixeira de Freita, Bahia.
0: E de cá assinado Sivaldo Miranda.

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São 6 horas no Canta Brasil. Ao organizar o armário, Ana encontrou uma caixa pequena, sem rótulo, escondida no fundo, entre vários objetos esquecidos. Aquela caixa não era estranha. Ela contava uma história. Desde menina, Ana tinha o hábito de escrever quando algo a angustiava, quando o medo apertava ou um problema parecia grande demais. Ela colocava no papel aquilo que não conseguia dizer em voz alta. Então, dobrava a folha com cuidado e a guardava naquela caixa, como quem confia um segredo. A caixa era o seu refúgio silencioso, o lugar onde deixava as preocupações da infância, os medos da adolescência, as perguntas que a vida não respondera. Guardar era uma forma de aliviar o peso, como se, ao escrever, dividisse a carga com o tempo. No impulso, Ana abriu a caixa. Dentro havia papéis dobrados, amarelados. Tantos deles escritos em dias difíceis. Reconheceu a própria letra apressada, trêmula, às vezes, quase legível. Em cada folha, um pedido. Em cada frase, um medo. Havia ali preocupações com o futuro, dores que pareciam não ter saída, perguntas feitas em noites longas, quando o coração falava mais alto que a razão. Ela leu devagar e percebeu algo curioso. Muitas daquelas angústias já não existiam. Alguns dos temores jamais se concretizaram. Certas dores, que um dia pareceram eternas, haviam perdido a força. Outras situações que de fato aconteceram não terminaram como ela temera. Ensinaram, transformaram, amadureceram. Deu-se conta de que o tempo não havia respondido a... Aliás, deu-se conta então que o tempo havia respondido a maioria das perguntas. Não da forma imaginada, mas de um jeito sábio. Enquanto segurava os papéis, lembrou-se de um ensinamento de Jesus, tantas vezes ouvido e tantas vezes esquecido. O convite para não viver aprisionado à ansiedade do amanhã, para compreender que cada dia traz consigo o seu mal e que o excesso de preocupação não acrescenta solução, apenas peso. Aquela caixa era a prova disso. Ali estavam as tentativas humanas de controlar o que não podia ser controlado. Também os gestos sinceros de quem, mesmo sem perceber, havia confiado. Nem tudo fora atendido como pedido, mas nada fora ignorado. Algumas dores precisaram acontecer para que novas escolhas fossem feitas. Outras se dissolveram no tempo, sem alarde. Houve caminhos que se fecharam, apenas para que outros melhores se abrissem. E houve silêncios, longos silêncios, que agora ela compreendia,
não eram abandono. Eram cuidados em processo. Ana fechou a caixa novamente. Sabia o que ela sempre fora: um lugar de entrega. Ali estavam dores que não couberam em suas mãos, mas couberam nas mãos de Deus. Ela aprendera que confiar não é entender tudo, nem receber respostas imediatas. Confiar é colocar diante de Deus aquilo que nos aflige e seguir adiante, certos de que nada é ignorado e nada se perde. Essa é a razão pela qual o Mestre de Nazaré nos ensinou a rogar ao Pai para que se faça a sua vontade e sabedoria e de amor. Bom dia.

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1: Muito bom dia pra você, bom dia minhas amigas, bom dia meus amigos, bom dia pra você ligado na 99 FM em mais um dia, amanhã de quinta-feira, dia 24 de setembro de 2026. Um ótimo dia pra todos, que nosso Deus Pai Todo-Poderoso, Criador do céu e da terra, esteja presente em sua vida, em seu coração, no leito da sua família. Paz, amor, alegria e muita saúde sempre é o que nós desejamos, tá bom, gente boa? Bom dia, vamos que vamos. 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Bom dia, bom dia, bom dia. Tô devendo duas músicas, aliás, tô devendo três, né? Vamos pagando, né? Vamos lá, bom dia, gente, bom dia. 6:08 no Canta Brasil.

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0: Tô aqui as três que foram pedidas, né, Leonardo? Cristal Quebrado, para começar esse segundo bloco, esse outro bloco aí, segundo não, esse outro bloco aí. 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Quem tá comigo nesta manhã? Tem mais alguém aqui pra gente atender? Vamos lá, bom dia, bom dia. Quem acordou cedo, solta a voz, bom dia.
1: Bom dia, meu amigo Sivaldo.
0: Bom dia.
1: Sivaldo, gostaria de ouvir qualquer um do Zezé de Camargo e Luciano.
0: Fala, frangão.
1: A mesma vai para meu tio Bilu, que é a Ildes aí no Vista da Pedra. Vai para meu tio Tioton e Ivanete, meus primos e prima em Curumbau. Vai para toda a galera aqui do Guarani, todos vocês da rádio aqui, quem fala é o William Rocha do Guarani.
0: Claro que sim. É, tá certo, obrigado, bom dia. Um abraço, camarada, obrigado, obrigado aí pela companhia, bom dia, bom dia. Pessoal de Guarani, sempre presente, quem sumiu foi Cirizíveis, Cirizíveis que sumiu, né? É, quem também sumiu uns dias aí, quem tá uns dias sumido é Antônio Padeiro, bom dia, Antônio Padeiro, bom dia. Mandalo pra você, né? Bom dia. É, tem um outro aí, João do Brega, agora que eu lembrei também, João do Brega. Bom dia, rapaz, bom dia, como é que tá, beleza? Obrigado pela audiência. Quem mais tá comigo? Solta a voz no Canta Brasil. Bom dia.
2: Bom dia, Sivaldo.
0: Bom dia.
2: Quero pedir a
0: acordou,
2: música.
0: Acordou,

0: da pessoa. Fica com Deus.
1: Sim, que foto é essa aí do perfil? Hein? Que foto é essa aí? Do perfil, pelo amor de Deus. Me fala aí, o que significa essa foto aí? Ai, ai, ai. Não acredito nisso, não. Ai, deixa eu dar uma olhadinha direito aqui, gente, fazer resenha. Fazer. Ai, ai, vai tirar. 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Bom dia pra Luquinha. Ei, Luquinha, já tá serrando o café aí de seu Jonas, né? Você não faz café na sua casa, não, Luquinha? Cedinho você já tá aí? Eu, hein? Fala sério, né? Abraço, bom dia. Vou lá serrar o café, Dona Maria. Vamos nessa, bom dia, gente, acordando na manhã, nesta manhã, sob

0: do Chapeludo com Nando, Nando Moreno, participação de Rio Negro e Solimões. Colocaram aí, a gente toca, né? 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
0: Vamos aqui com Canta Brasil. Bom dia, gente. Bom dia. Vou atender as últimas mensagens de hoje, né? As últimas mensagens de hoje do Canta Brasil. Vamos lá. Solta a voz. Só não dá pra atender música, viu, gente? Só não dá pra atender música. Vamos lá. Solta a voz. Bom dia.
21: Bom dia, Sivaldo Miranda.
0: Bom dia.
21: Uma ótima quinta-feira, meu irmão. Que Deus abençoe a nós todos, dê saúde, paz e felicidade.
0: Amém.
21: Que possamos vencer as batalhas dessa vida.
0: Amém. Amém.
21: Ok, meu irmão?
0: Valeu.
21: Bom trabalho aí, que Deus abençoe.
0: Um abraço.
21: O tempo amanheceu, né? Nublado, um friozinho, provavelmente chuva. Aí pro Itamaraju, né?
0: Deus sabe de todas as coisas, tá bom? Valeu, obrigado. Capitão Natalício, bom dia. Tem mais um aqui soltando a voz.
22: Bom dia, Sivaldo Miranda. Brasil. Aqui é Joselita do Taitinga. Sivaldo Miranda, estou mandando esse bom dia para você. E essa mensagem, se for possível, você rodar a música para mim de Chitãozinho e Chororó, Cavalo Enxuto. Ofereço para meus filhos, minha família, meus amigos, para Natália Mais Ramon e todos que gostar da música. E para você, Sivaldo Miranda. Bom dia, fica com Deus, na paz, uma ótima quinta-feira.
0: Tá bom, obrigado, viu? Bom dia, bom dia. É, gente, deixa eu ver o que eu vou fazer aqui. É, não dá tempo? Dá tempo alguma coisa? Dá. Então vamos lá. Deixa eu tocar a música aqui. Vou tocar a música que tava no ponto aqui, né? É, daqui a pouco eu tenho um bloco político aqui. Depois é só dizer tchau. Ai, ai, ai. Vamos lá. Canta Brasil.

0: Henrique Rena, no Canta Brasil. Negativo, positivo. Gente, teremos agora um bloco. Bloquinho daquele pequeno, né, de chamadas políticas. Já já a gente volta pra dizer tchau, tá? Já já.
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1: Pois é, pessoal, só vim aqui pra dizer tchau, né? Pois chegamos ao final do Canta Brasil de hoje. Agradecendo a todos pelo carinho e pela audiência. Agradecendo principalmente nosso bom Deus por ter permitido que estivesse aqui mais amanhã juntinho com você. Na programação 99, chegando aí o horário eleitoral obrigatório, em seguida tem café oral. Logo depois tem Vaninha com Mania Mais. A gente se fala meio-dia no Tribuna. Uma ótima, meio-dia 25, né? No Tribuna. Uma ótima quinta a todos. Tchau, gente boa.

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2: 7:32
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0: muito bem, amigos. Acho que deu algum probleminha no áudio aqui, na hora da televisão, pico de energia, qualquer coisa. Bom dia, pessoal, bom dia, minha gente, bom dia, amigos, tudo bem? Agora são exatamente 7:36, 7:36, nós estamos, tá muito alto, o computador tá muito alto, nós estamos a 24 horas no batidão, meus amigos, montando a estrutura dos estandes e fomos felizmente surpreendidos por essa chuva que não estava aparecendo no radar meteorológico. Pelo menos, ontem eu estava dando uma olhada, essa semana dando uma olhada, e não tinha essa previsão, essa chuva. E aí nós desmontando os estandes, quando eu olhei para o céu, eu vi um clarão, pensei que eram alguns fogos, alguma coisa relacionada ao momento político que nós estamos passando. Quando eu olhei direito, meu amigo, relâmpago, não é mais relâmpago, os trovões mesmo, não cheguei a ouvir algum trovão, mas os relâmpagos. E foi uma hora de vamos correr para fechar o teto da estrutura, que lá vem água. E aí, meu irmão, não deu outra. Nós estamos desde ontem às 7:30 da manhã, trabalhando no parque de exposições aqui em Teixeira, nos preparativos, e a equipe há 24 horas sem dormir, pegado para entregar. E às vezes, que nem teve um amigo que falou um negócio bacana comigo e falou: rapaz, quem vê nossos tombos não vê as cachaças que nós precisamos tomar, não é verdade? E eu fui muito feliz na colocação. E nós estamos, mandar um abraço aqui para a melhor equipe do mundo, Lúcio, Flávio, Gabriel, Ivanzinho Meiquilo, Galego, Ronaldo, grande Ronaldo, chegou lá agora cedo também Gileno, nosso eletricista, o time prestigiando lá para entregar os compromissos. Chuva boa, chuva mansa, e agora nós vamos trazer o nosso radar meteorológico com as últimas atualizações dessa chuva abençoada por Deus, que está caindo e com previsão de cair mais chuva ainda para toda a nossa região. Roda para a gente, Felipe.
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0: Horas e 39 minutos. Rapaz, quando a gente fica 24 horas assim, sendo, parece que o olho da gente tá cheio de areia, né? Fica aquele negócio, já passei, parece que é só areia. Mas graças a Deus, vamos trabalhando. Gente, dando uma olhada aqui para Teixeira de Freitas nesse momento, já tivemos alguns relâmpagos, até trovões em alguns pontos, não propriamente em Teixeira, mais próximo aí, acho que Pus da Mata, essa região aí. Mas os relâmpagos, eles apareceram aqui, rodou a região e a chuva veio e veio ao longo da madrugada, agora das primeiras horas do dia. O tempo está bastante fechado aqui em Teixeira de Freitas, e para hoje ainda tem previsão de chuva, pelo menos é para testar a gente mesmo, viu, pessoal? Até amanhã ainda tem previsão de chuva aqui para Teixeira de Freitas. Depois disso, do dia 26 ao dia 1º, tempo de sol. Do dia 2, dia 3, tem mais chuva. E nós estamos sofrendo muito, porque nós estamos montando a estrutura e montar céu aberto com a força da natureza, vento, chuva, não é fácil. Mas celebrando, mesmo passando por essas dificuldades que nos fez passar a noite toda acordado para entregar os trabalhos, mas a gente está celebrando e muito. Por que que nós estamos celebrando? Porque todo mundo com medo do El Niño. Agora mesmo estava na padaria, fui comprar alguns pães ali para a turma, e eu vi um produtor foi até, rapaz, o povo falando de El Niño, e olha a chuva, como que tá, graças a Deus, os pastos estão bonitos, as lavouras, Quem está com a melancia agora na iminência de colher, as melancias ficam um pouco mais apreensivo, o mamão fica um pouco mais apreensivo, mas graças a Deus, né, gente? Traz uma preocupação muito forte para nós quando diz respeito ao ninho. Agora é o seguinte, chuva prevista até amanhã, hoje começa a exposição agropecuária de Teixeira de Freitas, com chuva, a chuva deve ir até amanhã, e no final de semana promete sol, pelo menos a partir de amanhã, sexta-feira, no sábado e domingo, dias de sol, segunda-feira, dia de sol, 29 e 30 de setembro e 1º de outubro, céu de brigadeiro. As temperaturas estarão passando aqui de 31 a 35 graus para esses próximos dias, tá? Hoje máxima de 31, amanhã máxima de 32, já no sábado e domingo 34 graus, segunda 34, terça 34, quarta 35. E a chuva chega a partir do dia 2 de outubro. Mais uma sequência boa de chuva, de acordo com as informações do AccuWeather. Itamaraju, nesse momento, está registrando 24 graus, com sensação térmica de 26 graus nessas primeiras horas do dia, tá? Estou dando uma olhada aqui para os próximos dias. Tem previsão de chuva para Itamaraju, até mais do que propriamente aqui para Teixeira de Freitas. Tem muita previsão. Paulo, meu amigo Paulo Tonini, falou comigo: 12 milímetros esta noite lá na propriedade dele. Tem mais chuva prevista aí para os próximos 4 dias, com mais intensidade hoje, tá? Chuva mansa, nada de chuva volumosa que venha causar algum transtorno. Pelo menos não tem no radar meteorológico. Ela antecipou um pouco essa previsão de chuva, veio mais rápido, graças a Deus, do que o previsto. Itamaraju, depois do dia 28, 29 e 30, tempo firme, 1º de outubro, tempo firme, a partir do dia 2 e 3, chuva prevista aqui para Itamaraju também, tá, pessoal? Na faixa litorânea, os municípios do nosso litoral, dando uma olhada aqui agora, Prado, Alcobaça, agora registrando 25 graus, sensação já de 27 graus, tá abafado. Tá aquele abafado para mais chuva, viu, gente? É o que tá trazendo aqui pra gente aqui o nosso radar meteorológico, tá bom? Vamos dar uma olhada mais aqui para essa faixa litorânea. No litoral, não tá chovendo tanto quanto aqui para nossa região. Pelo menos na previsão, tá falando que a partir de amanhã nós teremos 4 dias de sol, 4 dias belíssimos de sol no litoral, 25, 26, 27, 28. É a previsão aqui para Teixeira e Itamaraju. Mais chuvoso, tá belo, mais chuvoso. No litoral, já tempo firme. Mas tem chuva dia 29, tem chuva com trovada entre os dias 2 e 3 de outubro, de acordo com o nosso levantamento, tá? Tomar um cafezinho aqui para segurar o tranco, meu amigo, que hoje é mais um dia de muito trabalho. A tabela está registrando 24 graus e nós vamos aguentar mais de 40 horas sem dormir para entregar os trabalhos. A tabela tem previsão de chuva com mais intensidade para amanhã. Nada de chuva volumosa, pelo menos não tem previsão, mas tem previsão de chuva amanhã. Hoje o tempo vira para chuva, tabela. Dia dos 2 e 3 também, previsão de chuva. Mês de setembro, chovendo bem, bem distribuído, passando a bola para outubro, e tudo indica que nós vamos ter chuva também, pelo menos no início de outubro. Estamos aí a

0: deixa todo mundo de cabelo em pé. Essa é a realidade. São 7h46. Bom dia a todos os amigos que nos prestigiam. Eu sou Carlos Brito, falando ao vivo do nosso estúdio em Teixeira de Freitas. Daqui nós estamos linkando com a 99 FM em Itamaraju e desse pedaço bom de Brasil. A gente fala ao vivo para todo o extremo sul da Bahia. Uma lasca de couro do Espírito Santo e pelo menos uns 4 fios de costela das Minas Gerais que prestigia o Café Rural através da 99 e para o Brasil e o mundo através das nossas mídias sociais, YouTube e também em nosso Instagram, no oferecimento Master do Sicoobi Credinorte, também no oferecimento Master do Grupo Innovate. Nós vamos rodar agora o nosso bloco, na sequência tem as últimas informações do mercado financeiro e também a cotação dos principais produtos agropecuários para a nossa região.
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Muito bem, estamos seguindo com o programa Café Rural ao vivo nesta manhã de quinta-feira, dia que começa a exposição agropecuária aqui de Teixeira de Freitas, tá bom, pessoal? É previsto para hoje à tarde a abertura oficial do evento. Falando agora, trazendo as informações, os principais indicadores, será que nós não teremos o El Niño e tudo isso aí foi muita conversa que aconteceu? Ou será que nós teremos um veranico, novembro, dezembro, janeiro, quem sabe, né? Por hora, falavam que nós teríamos um El Niño desbagaçar,

0: Graças a Deus, até o presente momento, nada, nada, nada, nada. E o mercado financeiro está olhando isso aqui também. Estou recebendo aqui esse barulhinho chegando aqui, são as informações com relação aos preços da pimenta, do café, ao vivo aqui no Café Rural. Felipe escolhe o dia que eu estou mais mal acabado para dar um zoom, né? O indicador Ibovespa fechou em queda de 0,86% ontem. O câmbio, o dólar, fechou estável a 5,17. Com relação às commodities, o petróleo, o Brent, está operando agora em alta de 1,27%. O barril sendo negociado um pouco acima dos 104 dólares, tá? No milho, está estável. A soja está operando em Chicago em leve alta. O café arábica está caindo um pouco mais de 1%, 1,11% neste momento, o arábica caindo no mercado internacional. O não está muito diferente, não, trago daqui a pouco. Com relação ao cacau Londres, Londres fechou alta ontem significativa de mais de 3%, 3,25%, para ser mais exato. Nova York, por sua vez, os contratos agora para o final do ano estão operando com leve alta de 0,25%. Uma alta tímida, mas não deixa de ser uma alta, né? A tonelada um pouco assim, uma dos 5.500 dólares. Agora, com relação ao café em Londres, o nosso café estava caindo até mais forte, agora está operando com uma leve queda de 0,85%, um pouco acima dos 3.270 dólares. Os contratos para novembro de 2026. Agora, aproveitando, é 7 horas e 52 minutos, já para trazer as informações com relação ao mercado dos nossos principais produtos. Felipe, pode rodar nossa vinheta que eu já vou trazer aqui atualizado as últimas atualizações com relação à arroba do cacau e os demais produtos agropecuários.
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0: Muito bem, pessoal. Nós estamos hoje, estou olhando aqui, a FAEB está sem informação do preço do cacau aqui para a região extremo sul da Bahia, tá? Eu não sei o Nápoles que está falando de 250, valor da arroba, que daí é uma saca de cacau de R$1.000. Vou consultar aqui o mercado do cacau para ver se tivermos alguma atualização ou informação no portal Mercado do Cacau, que também faz esse acompanhamento. Mercado do Cacau trazendo informação de uma arroba a R$280. R$280, está um pouco acima da referência da FAEB, 280 vezes 4 arrobas, uma saca, não é 380, R$280, 280 vezes 4 arrobas, R$1.120 em média, cacau convencional de acordo com o portal Mercado do Cacau, tá bom? Para mais informações. Com relação aos demais produtos, a farinha de mandioca trabalhando aí de 190, 220 e 305, não, 305 não, 280 em Salvador, 190, 220 e R$280. Tiagão me mandou aqui, Felipinho, Tiago me mandou aqui um spot de aniversário da Piana aqui. Já vou te passar aqui, você já dá ocasião, já vai compartilhar conosco aí, já tô mandando ladeira acima aí, ó. Pronto, receba aí. A farinha de mandioca, então, vai seguindo a estabilidade. Agora, ao vivo, com o programa Café Rural, 7 horas e 55 minutos, o rapaz aqui tá, é do Freezer, tá me ligando. Pode procurar Ronaldo aí no estande do Sicoobi, meu amigo. Agora, 7 horas e 55 minutos, trazendo os demais detalhes, quero dar uma olhada na pimenta do reino, a referência da FAEB está em R$25, hoje eu estou sem referência do da Casa da Pimenta ainda, não consegui contato com meu amigo Giovanni, a Blend Coffee me mandou aqui, preço da pimenta do reino, preço da Blend Coffee, fechou o dia ontem pagando R$26 em média, preço médio de balcão para o quilo da pimenta do reino, informação aqui da Blend, tá? No caso do café, a Blend Coffee fechou o dia ontem pagando R$900 na saca do café Conilon, tipo 7,8. E aí, pessoal, o que vocês acham? Vai cair mais? Como é que fica? Estamos aproximando de novembro, né? O pessoal tem uma expectativa com relação ao final do ano. A Blend até que fechou pagando bem. Algumas outras empresas, como a Cobriel, fechou pagando R$890, até abaixo do preço que a Blend Coffee fechou o dia ofertando, né? Preço do dia, daqui a pouquinho, a partir das 10 horas da manhã, a gente já tem a cotação do dia para entender agora. O mercado está operando em leve queda, não é suficiente para mexer muito no mercado, mas não deixa de não ser uma pitadazinha para pressionar os preços do café Conilon, né? Muita gente apostando muito numa valorização do café agora no final do ano. Outros estão falando que nem tanto, a gente não sabe muito bem para que banda que vai. A única certeza que nós temos é que nós não temos certeza, né? Um mercado muito, muito fechado e comandado a nível global. Nós aqui somos só a ponta produtora, tá? Bom, 2 minutos faltando para as 8 horas, eu vou fazer um rápido intervalo comercial, pessoal. Na sequência eu trago as últimas informações com relação ao boi gordo.
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0: Muito bem, agora são 8:02, seguindo com o programa Café Rural, nesta quinta-feira, véspera de abertura, dia de abertura da exposição agropecuária de Teixeira de Freitas, hoje, final do dia. Agora os últimos ajustes, entrega de stand, tudo atrasado, meu amigo. Chuva que Deus mandou, graças a Deus. Atrasou nosso serviço, mas nós estamos comemorando, sabe? Eu falo com o pessoal, e o dispositor aperta, e a chia de um lado, chia de outro. Falo, meu irmão, calma e tranquilidade, tudo vai se encaixar. O motivo é nobre e abençoado, que a chuva, graças a Deus. Agora mesmo era para estar alinhando o piso, tudo já está tudo pronto, a chuva molhou aquilo tudo, tem que esperar dar uma aragezinha para alinhar, é um sarapatel arrumado, mas nós estamos felizes, igual pinto no lixo. Nossa região só presta assim, com chuva bem distribuída, graças a Deus, todo mundo festejando. Né, meu amigo Fulgêncio, meu amigo, irmão, tá lá, Tiagão aí da Piana, o time da Piana, prestigiando o programa Café Rural também. Obrigado a todos aí pelo carinho, pela audiência. Ao pessoal da Apoio Agrícola também conosco. Lembrando que mês que vem nós teremos a terceira edição do MOVA. É o segundo ano que nós da Café Rural estaremos lá na organização do evento, juntamente com o time da Apoio, num evento diferenciado. Graças a Deus, vamos para cima. O pessoal está perguntando que eu não dei a previsão da região de Jucuruçu. Vamos ver o que tem aqui para Jucuruçu, Fuja. Essa ruim que eu me cobrando já, viu? Vamos ver. Tudo indica, ó, Jucuruçu, tempo fechado, o sol aparecendo entre muitas nuvens, 22 graus nesse momento. Deixa eu dar uma olhada aqui para os próximos dias. Lá estava aparecendo mais chuva do que para cá, viu, Fuja? Ó, trovoada para hoje, uns relâmpagos e trovões e chuva. Períodos de aragem intercalados com períodos de sol nesses próximos 3 dias, com a incidência maior tanto hoje quanto para amanhã. No sábado pode beliscar alguma coisinha. E a partir de domingo, dia 27, de 27 a 30 de setembro, de 27, 28, 29, 30 de setembro e 1º de outubro, sol. E a partir do dia 2 de outubro, chuva prevista também para Jucuruçu, tá bom? E o boi gordo deu um salto mais uma vez em boa parte das praças de pecuária. Eu vi aqui 4, 7, 8, 10, 12, 14 praças, praticamente metade, né? São 32 praças analisadas pela Scott, dessas aí, 14 apresentaram elevação, mais uma semana de elevação na cotação do boi. E o que que acontece? Aqui para nossa região, a Scott está falando de boi de 340, a FAEB está falando de 345 aqui para Teixeira e Itamaraju, 350 em Salvador, isso tudo é preço médio de balcão, Tapetinga 340. A gente sabe que está acima disso daí, né, pessoal? Deu uma disparada no mercado do boi gordo e tem margem para muito mais valorização, tá? Não se iluda, não se engane, não. Não é por nada, não. É porque não tem, viu? Meu amigo André está lá na audiência com a gente também, ganhador do carro na última edição da Feira do Produtor. Ó, tá na estrada aí, lama, choveu, molhou, viu? E tá com a máquina aí, né, André? Esse aqui, pelo que eu conheço aqui, é sentido Corumbives, né? Essa estrada aqui é sentido Corumbives. Tá lá na audiência conosco, mandou aqui um vídeo aqui, arrumado com um carro que, inclusive, ele ganhou conosco aqui na Feira do Produtor Rural. Bom, gente, 8:06, dando uma olhada aqui também no mercado do bezerro para ver se tivemos alguma alteração. Bezerro virou um artigo de luxo, tá? Virou artigo de luxo. Nós estamos falando aqui de bezerro na Bahia já batendo os R$3.000. Pegando como base um bezerro de 195 quilos, ou seja, 6,5 anelores de boa qualidade, carga fechada, atingindo aí seus preços de até R$3.000, negócio até acima de R$3.000, a depender do volume e da qualidade. Artigo de luxo, achar um bezerro hoje, tá? Muito difícil de encontrar. Bom, gente, eu tô fechando mais essa edição do programa Café Rural. Para quem nos assiste, o Carlos está com a expressão muito cansada, não, minha amiga, que nós estamos desde ontem sem dormir, trabalhando para poder entregar. E nós tivemos a grata satisfação de ser agraciados pela boa chuva, o que atrasou muito os nossos trabalhos. Foram 3 dias de atraso aí nos nossos trabalhos por conta das bênçãos de Deus, graças a Deus que o motivo é nobre. E hoje estou lá com a equipe que eu te falava. Eu já vi uns camaradas guerreiros, mas eu tenho a melhor equipe do Brasil. Os meninos estão desde ontem, já estão com mais de 24 horas de trabalho. E todo mundo rindo e brincando, ninguém reclamando das coisas. Então isso aí não tem dinheiro que paga, sabe? Então tem, sim, nós temos a melhor equipe do Brasil, graças a Deus. A gente está cercado de pessoas do bem. Valeu. São 8:09, fechando mais essa edição do Café Rural. Agradecendo a Deus pelas bênçãos do céu e pela oportunidade de estarmos aqui, tá, pessoal? Aí o pessoal tá me perguntando sobre a Feira do Produtor 2027. Do jeito que as coisas estão caminhando, nós estamos caminhando para um cenário muito bom, muito bom. Estamos acreditando muito nessa mudança de governo, tanto na esfera estadual quanto na esfera nacional. E Deus ainda colocando a mão, que esse El Niño não venha como falaram que ele ia vir, aí que a coisa melhora ainda mais. Apesar dos desafios econômicos que nós teremos, independente de quem ganhar. Na verdade, se o Flávio ganhar, ele vai estar mais ou menos com uma bomba nas mãos. Porque o rombo que o atual governo vai deixar para o seu sucessor, meu amigo, não é trem pequeno, não. De qualquer jeito. Mas o que nós podemos é fazer o que nós estamos fazendo. É trabalhar e trabalhar muito enquanto Deus nos dá essa oportunidade. Bom dia a todos, fiquem com Deus e até amanhã.
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8: Muito bom dia a todos vocês que já estavam por aqui, vocês que estão chegando agora também. Muito bom dia, gente. Quinta-feira, né? Tranquilo, ninguém fala mal da quinta. Tô sabendo. Já tá grudadinho ali na sexta. Já é bem com cara de fim de semana mesmo, né? Tudo certo por aí? Aqui tudo certinho. Como eu digo sempre, as máquinas a todo vapor. A locutora hoje também, gente. Graças a Deus, aquele negócio da alergia... Acho que foi embora, não vou nem falar muito, né, que vai aqui, com a mudança do tempo e tal. Tudo tranquilo, né, perfeito, só Deus, mas a gente tá ali pertinho, em 99.7, trazendo mais uma programação pra você. Muito bom dia, quinta-feira, 24 de setembro, e a gente fica junto até o meio-dia. Tá combinado? Então vem pra cá, 30 31 0099, passa por aqui, deixa a sua mensagem.

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1: Olá, uma ótima quinta-feira para você. Sou Luana de Oliveira, chegando com o horóscopo Áries, Touro e Gêmeos.
0: Áries.
1: Ariano, os murmúrios desgastam, mas seria melhor nem tentar enfrentar as pessoas fofoqueiras. Ao contrário, dê corda, ofereça espaço e testemunhe o quanto elas se enrolam e definham sozinhas, sem sua intervenção conflitante. A cor para hoje é o cinza.
0: Touro.
1: Oi, Touro, as tarefas que você procrastinar agora, sua alma terá de enfrentar no futuro e provavelmente de uma forma mais incômoda do que agora. Seria sábio de sua parte se debruçar sobre as obrigações e dar conta delas. A cor para hoje é o dourado.
0: Gêmeos.
1: Oi, Gêmeos. Repetir o que em outro momento foi satisfatório não garante o mesmo resultado, pelo menos nessa parte do caminho. Seria interessante que você questionasse a real necessidade de buscar satisfação imediata. Só isso, viu? A cor para hoje é o preto. Daqui a pouquinho, Câncer, Leão e Virgem.
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3: Muito bom dia a todos vocês aqui na programação 99 FM na Rádio Mais. Agora são 8 horas e 53 minutos. A gente tá aí numa quinta-feira. Tá meio assim, né? Já tava perguntando a galera pela chuva. Já tem gente me dizendo, choveu onde? Aqui na nossa região, um pouquinho, né? Que seja aí. Pelo menos aqui na cidade, em alguns pontos, tá, gente? Porque nós temos esse efeito aqui. Perguntamos pra um no bairro e pra outro. Não, não chegou aqui ainda. Mas tá chegando, o dia tá lindo. E participe aí da nossa programação 3031-0099. A gente volta com mais uma sequência, o som de Ellie Goulding.

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1: Olá, de volta na programação, você de Câncer, Leão e Virgem.
0: Câncer.
1: Oi, Câncer. O mal não era tão feio quanto pintavam, nem tão pouco bem era lá essas coisas. As experiências que você acumulou ao longo do tempo serviram para questionar o que você dava por sabido e garantido. Isso é amadurecimento. A cor para hoje é o azul claro.
0: Leão.
1: Olá, Leão. Planeje direito o seu futuro, pensando a longo prazo, para que ao se envolver nas discussões atuais, sua alma não se distraia com resultados imediatos, que podem até ser bons, mas seriam efêmeros também. Melhor não, viu? A cor para hoje é o vermelho.
0: Virgem.
1: Olá, Virgem. Os impedimentos que até pouco tempo atrás pareciam insuperáveis, agora demonstram vulnerabilidades que sua alma pode explorar. Nada faça seguindo qualquer tipo de manual. Use a criatividade, só assim você o superará. A cor para hoje é o roxo. Daqui a pouquinho, Libra, Escorpião e Sagitário.
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1: Olá, meus amigos, chegando por aqui, resumo de novelas. É, eu vou te contar agora tudo que rola em A Nobreza do Amor para esta quinta-feira. Graça se desespera com a morte de Casemiro e todos ficam consternados. A Liga revela a Tonho que Casemiro sofreu um mal súbito e o rapaz fica transtornado. Omar confessa a Salma que gostou de saber de seu interesse por ele. Gamba se apresenta a Dumi e Kênia como aliado da rebelião. Todos comparecem ao velório de Casemiro. Tonho propõe a Mirinho que eles voltem a ser amigos em homenagem a Casemiro. A saúde de Niara se fortalece e a Lika comemora. Virgínia teme que Mirinho decida ficar no engenho. Mirinho descobre que Casemiro deixou suas terras para Tonho.
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2: Sim, o capítulo da sua novela favorita também passa por aqui. A gente traz muito mais para você. Signo ainda, né? Não chegou o seu? Próximo? Último? Bloco? De nada não, tô com você, a gente tá junto. 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
1: Muito bem, a gente trazendo algumas informações aqui durante o programa Amanhã Mais. Uma carga de pó de brita enviada a uma empresa estrangeira no lugar de cassiterita em 2023 fez com que a Polícia Federal descobrisse um esquema milionário de lavagem de dinheiro com a venda de minério extraído ilegalmente da terra indígena Yanomami em Roraima. A investigação tem como um dos alvos o cantor Alexandre Pires e dois irmãos empresários. Eles foram alvos da segunda fase da Operação Disco de Ouro 2, deflagrada na quarta-feira. Segundo a investigação, Alexandre Pires e uma empresa dele, produtora musical, receberam 31 milhões de reais de empresas apontadas como parte da organização criminosa. O cantor e a empresa são suspeitos de terem sido usados para fracionar, ocultar e dissimular valores obtidos com a fraude. Também foram alvos os irmãos Diego Possebon, apontado como principal articulador do esquema, e Matheus Possebon, que era empresário de Alexandre à época. O cantor nega essa participação. É um direito dele, né? Agora a investigação está em curso. O rapper Mauro Davi dos Santos Nepomuceno, nome bonito, né? O Oruã conseguiu na justiça a revogação do segundo mandado de prisão preventiva contra ele e deixa de ser considerado foragido. Mas aqui no Brasil isso é novidade aonde, gente? Quem anda errado tá sempre certo. A decisão ocorreu após a defesa, representada pelo advogado Thiago Lemos, questionar a consistência das provas reunidas na investigação que apura uma suposta estrutura de lavagem de dinheiro ligada ao Comando Vermelho. Oruan era considerado foragido desde fevereiro deste ano, quando a justiça decretou novamente a prisão preventiva após o descumprimento de medidas cautelares relacionadas ao uso de tornozeleira eletrônica. Na época, relatórios de monitoramento apontaram sucessivas interrupções do funcionamento do equipamento. O Ministério Público sustentou que houve descumprimento reiterado de regras impostas pela Justiça. Abriram aí um cabo de guerra, né? Eu falo, você fala e ninguém chega a um consenso. O importante é que o que ele queria agora já está em mãos. Um grupo suspeito de vender drogas para consumidores de alto poder aquisitivo movimentou mais de 9 milhões de reais em operações bancárias, segundo a Polícia Civil. A estrutura é alvo da Operação Iceberg, realizada nesta quinta-feira em Salvador, Santo Antônio de Jesus, Vitória da Conquista, Ilhéus, aqui na Bahia, e em Aracaju, no Sergipe. Segundo a investigação, médicos, empresários, advogados e outros profissionais de alto poder aquisitivo estavam entre os clientes. Os entorpecentes eram anunciados em perfis do Instagram, negociados por mensagens privadas e pago principalmente por Pix. Como eles conseguem isso? E é na cara dura, porque tem código. Quando eles falam, né? Tipo, é de um doce, alguma coisa, um brinquedo. Enfim, eles colocam um código ali. E aí quem vê aquele vídeo passando, rola a tela, às vezes nem sabe do que se trata. Mas está lá. Na capital baiana, os alvos estão distribuídos pelos bairros de Itaigara, Alto do Itaigara, Caminho das Árvores, Horto Florestal, Pituaçu, Jardim Armação, Piatã, Federação, Mussurunga e também Arenoso. A operação cumpre mandados de prisão preventiva e busca e apreensão. A justiça também determinou o bloqueio de contas bancárias, indisponibilidade de veículos e outros bens ligados aos investigados. Você continua com a gente, eu volto depois do intervalo bem rapidinho. Agora são 9h12.
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1: Olá, de volta na programação, você de Libra, Escorpião e Sagitário.
0: Libra.
1: Oi, Libra. Alguém terá de chamar a atenção dessas pessoas teimosas, que em vez de seguir pela rota acordada, continuam fazendo tudo do jeito delas, que não seria o melhor para o momento. Conflitos surgem disso, mas muito bem-vindos. A cor para hoje é o verde.
0: Escorpião.
1: Olá, Escorpião. Por mais que você tente desviar a atenção, sua mente está cheia de discussões e conflitos que provavelmente nunca se expressarão abertamente, mas que nem por isso deixam de ser importantes. Encontre a utilidade. A cor para hoje é o laranja.
0: Sagitário.
1: Oi, Sagitário. A constelação de relacionamentos há de ser passada limpo nessa parte do caminho. Mas faça isso com o coração na mão. Porque se agir de forma exclusivamente racional, você sacrificará as boas pessoas também. A cor para hoje é o creme. Já, Capricórnio, Aquário e Peixes.
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2: Muito bem, esse seu tá no próximo aí. Então aguarde só um momento. Não tinha uma moça que falava assim? Eu já fui essa moça um dia, viu? A moça. Aquela chata. Eu acho que o povo já me xingou bastante. Igual aquela mais do Google lá, né? Ela tinha um monte de gente, quando me descobre na rua, querem me carregar no colo. No meu caso, não. Quando eu falava, eles não gostavam, não. É você, né? Que mandou a gente esperar. Deve que já me xingaram muito por aí. Ô, misericórdia. Acho que não tem isso mais, não, né? IA faz tudo hoje. Vixe. Cuidado, viu? Que estão aí, os robozinhos estão aí para tomar o nosso trabalho, será? Por enquanto, não. Vamos fazer o nosso aqui. Fazer igual o Carlos Brito falou mais cedo, né? Bora trabalhar, né, gente? Vambora sim. 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Mais uma informação aqui, a caixa preta do helicóptero que caiu e deixou 5 mortos, incluindo o cantor Rick da dupla Rick Renner, foi encontrada, segundo informou a Força Aérea Brasileira, a FAB. De acordo com a FAB, o equipamento será enviado ao Laboratório de Leitura e Análise de Dados de Gravadores de Voo em Brasília, para apuração das causas do acidente.
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0: chegando o resumo da novela Por Você. Atenção, nessa quinta-feira, Peixe socorre Juarez e liga para a Bela. E Ari e Dalila visitam Juarez no hospital e o acompanha de volta para casa. Bela explica a Peixe o que houve com Juarez e conta ao menino sobre a chegada de Lia. Alencar sugere uma nova medicação para Vitor. Farmacêutica alerta Ricardo sobre uma baixa na contagem de remédios na farmácia do Hospital Luz. Toy nota o interesse de Próspero por Melinda. Ricardo desliga Alencar do programa de residência médica e Vitor sente o baque. Peixe confessa a Suelen que foi Dalila quem tentou aproximar os dois. Peixe e Dalila se beijam. Vanessa confronta a traição de Giovanna.
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0: levam para o seu dia.
1: Oi, de volta na programação, você de Capricórnio, Aquário e Peixes.
0: Capricórnio.
1: Olá, Capricórnio. Seus planos podem ser os melhores da galáxia, mas nada garante que possam ser levados a cabo sem nenhuma mudança sobre a marcha. Se as circunstâncias mudarem, seria sábio que você mudasse os planos também. A cor para hoje é o pink.
0: Aquário.
1: Oi, Aquário. O tempo das limitações está terminando. Não porque vão desaparecer para sempre, mas porque sua alma encontra alternativas que servem para driblar os impedimentos e se lançar à aventura da vida com criatividade. A cor para hoje é o azul.
0: Peixes.
1: Olá, peixes. Raramente os desejos e as necessidades convergem. Em geral, tentamos argumentar de que necessitamos o que desejamos, quando na verdade somos motivados por caprichos apenas. Procure usar o discernimento. A cor para hoje é o violeta. Galerinha, obrigada pela companhia e até a próxima. Tchau.
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14: Bora! Força e foco, você pode! Bora emagrecer!
15: Muita gente entra no ritmo saudável e acha que precisa fazer 40 minutos de exercícios intensos de segunda a domingo, sem nenhuma pausa. Esse desejo de treinar todos os dias sem descanso é um mito perigoso que pode esgotar o seu sistema imunológico e causar lesões travantes. O nosso corpo não

0: queima gordura nem constrói músculos durante o movimento, mas sim no período em que estamos relaxados e dormindo bem. Dar pelo menos um ou dois dias de folga na semana para suas articulações se recuperarem é vital para o processo continuar funcionando. O descanso faz parte do plano e garante que você tenha energia para a vida toda.
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das trilhas sonoras de Hollywood, Glenn Frey. Mandou, ele faz mesmo. Produz, canta, né? Tem gente que é assim, né? Nasce bom em um monte de coisas. 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Eu tava falando com o Josinho ali agora que toda vez que eu vejo alguma coisa, um vídeo e tal, eu vou direto nos comentários. Acho que todo mundo tá assim, né? Os comentários é o melhor, gente. Um dia comum de trabalho terminou em uma descoberta milionária para um minerador americano, o Barry Clay. Enquanto operava um trator de esteira próxima à cidade de Ruby, no interior do Alasca, ele encontrou uma gigantesca pepita de ouro, considerada uma das descobertas mais impressionantes da região. Quando eu vi a matéria, eu achei que ele tava lá caçando ouro, né? A tal da Ruby, né? Ruby já é um lugar mesmo que a galera vai para fazer isso. Antes, né? Agora eu não sei se tá muito assim. Mas a gente já viu que no passado, né? Não tem aqueles documentários que falam sobre descoberta, a febre do ouro, não sei o quê? Essa tá lá na lista. Só que foi, encontrou, você não, por acaso, estava andando. Gente, quem é que tá andando na vida por aí e dá de cara, tropeça com uma pepita de ouro? Aí, o que que a gente faz? Vai pros comentários. Onde diz lá, achado não é roubado. Sei não, viu? Quem mais? Ó o que eles falaram aqui, adivinha só. Se é a pepita, né, do governo. Aí o outro foi e falou, ah, não, mas se fosse uma coisa ilícita, algo errado, era é seu. Você achou no seu quintal, é seu, viu? Se fosse no Brasil, era o quê? Da União mesmo que tivesse no quintal? É, gente, cada país tem lá suas leis, né? Eu não sei como funciona nos Estados Unidos, enfim, nos outros países aí. Não sei como é que é, né? Que você encontra alguma coisa e, né? E tem que dar uma parte pro governo, ou é tudo do governo, não sei como funciona, não. Eu não sei se foi alguém que encontrou junto com ele, né, e depois abriu o bocão, foi lá, ou ele quis se fazer de, né, eita, importante, encontrei. Quanto? 9 quilos, avaliado em mais de 3 milhões de reais. Eu acho que tem mais aí, viu? Pois é, agora se lá também é igual aqui, tadinho. Fico rico!

0: faltar nas estações mais quentes do ano. Ele é perfeito para quem ama o estilo romântico e também permite criar contraste cheio de atitude no visual. Experimente combinar a peça com botas no estilo cowboy ou ainda tênis modernos para quebrar a delicadeza e arrasar.
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substantivo feminino de força invisível que se atribui ao rumo, ao destino. Minha vida, que sorte boa.

0: meus queridos, chegando agora, resumo da novela Quem Ama Cuida. Atenção para esta quinta-feira, meus queridos. Dora admira a força de Adriana e aceita ajudá-la no enfrentamento à família Brandão. Nancy se preocupa com a situação de Liris. Ulisses diz a Carolina que Fábia não o ama mais. Felipe comenta com Mau Mau que sente falta de Ulisses. Pilar não gosta de saber que Rafael pedirá André em casamento. Ulisses flagra Liris mexendo nas coisas na casa da família Brandão. Pilar reage ao encontrar Adriana no escritório de Pedro.
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5: Rádio Mais agora 10h18. 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

0: agora.
1: Tô chegando, hein? Tô chegando por aqui no seu 24 de setembro, quinta-feira, com uma edição novinha em folha do Mundo Pop pra você. Se liga aí. A lendária banda de rock Nirvana será a grande homenageada do MTV Video Music Awards 2026 com o cobiçado vídeo Vanguard Award. A homenagem especial celebra o impacto revolucionário de Kurt Cobain, Chris Novoselic e Dave Grohl, que definiram uma geração inteira com o hino Smells Like Teen Spirit e os álbuns históricos Bleach, Nevermind e In Utero. O anúncio vem em um momento nostálgico e simbólico, coincidindo exatamente com os 34 anos da primeira e icônica apresentação do grupo na premiação lá em 1992. Para os fãs brasileiros que não querem perder um segundo dessa noite inesquecível, a transmissão ao vivo acontecerá no dia 27 de setembro na TV paga pela MTV Brasil, além do streaming pelo Paramount Plus e Pluto TV.
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1: Resumo de novelas chegando por aqui. Eu te conto tudo da novela Iludida da Rede Record. As emoções reservadas para hoje, quinta-feira. Em depoimento, os sequestradores afirmam que foi Derim que atirou em Ásia, enquanto Derim joga toda a culpa na médica. Volkan conta a verdade para a esposa. Derim e Demir visitam o pai no hospital. Gonu orienta a filha a culpar exclusivamente Farouk e Nazan na delegacia. Mas a raiva e o ciúme fazem Derim ignorar o aviso e declarar formalmente que Ásia foi a instigadora do crime. A Ásia é chamada a um local seguro e fica surpresa com as falsas acusações, chegando a cogitar expor à polícia o plano original de falso desaparecimento que Derim havia armado para incriminar Volkan.
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1: Curtiu. Estados Unidos tem uma cultura, né, do me dê um dólar e a gente tem um contrato. Foi bem assim que esse ator aqui fez. Um dos filmes mais criticados da franquia Batman também rendeu a Arnold Schwarzenegger uma lembrança bastante especial. Para mim, eu tenho lembrança porque assisti com pessoas maravilhosas, estava numa cidade maravilhosa, então para mim o filme é maravilhoso. O ator que interpretou o vilão Mr. Freeze em Batman e Robin, lançado em 1997, mantém até hoje uma réplica do traje usado na produção graças a um acordo inusitado com a Warner Bros. Não tão inusitado assim. Os advogados, né? Quer defender alguém, precisa me dar um dólar. Pessoa dá, pronto, sou seu advogado. Vai vender alguma coisa? Casey vendeu Yellowstone para os indígenas por um dólar. Entende? Ele paga um dólar por ano para manter esse traje. E cá para nós, é bonito pra caramba, né? Então tinha a réplica lá do filme e a galera liberou. Tem gente que sai, gente, dos filmes, nem réplica tem direito. Tem os casos em Harry Potter, Senhor dos Anéis. Esse assunto fica para outro dia.
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1: Oi, oi, oi, boa quinta-feira. Oi, gente, tudo bem? Aqui é a Kelly Gomes e pra hoje, Aroma e Sabor traz macarrão com requeijão. Anota aí. Você vai precisar de 0,5 quilo, 500 gramas de penne cozido al dente, 2 colheres de sopa de azeite, 2 dentes de alho picados, 1 lata de molho de tomate, 200 gramas de requeijão da sua preferência, 1 lata de creme de leite, 300 gramas de presunto picado, 300 gramas de mussarela picada, queijo parmesão ralado e sal e pimenta a gosto. E o preparo é muito simples. Numa panela você vai aquecer o azeite e dourar o alho. Aí você vai juntar o molho de tomate, o requeijão e o creme de leite. Tempera com sal e pimenta, deixa no fogo brando até que o requeijão derreta, aí desliga o fogo e mistura a mussarela e o presunto picados. Em um refratário você vai colocar o macarrão, despejar o molho e polvilhar o queijo ralado. E deixa lá por 20 minutos em forno pré-aquecido e na sequência é só servir. E tá aí, pra hoje, nessa quinta-feira, nossa receita foi de macarrão com requeijão. Uma delícia! Bom apetite pra você e a gente volta a se encontrar amanhã, tá? Tchau, tchau!
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1: Uma ótima quinta. Hoje é dia 24 de setembro, é dia do mototaxista. Você se lembra de quando realizou a sua última bateria de exames laboratoriais de rotina? Quando se trata de doenças silenciosas, a prevenção ainda é o caminho mais seguro para a saúde. Identificar uma alteração no início aumenta as chances de cura e reduz a ocorrência de sequelas. Estar com a consulta médica em dia garante uma vida mais longa, ativa e livre de restrições. A recomendação dos especialistas é que o check-up preventivo seja realizado ao menos uma vez ao ano. Trata-se de uma avaliação completa que inclui exames clínicos, de imagem e laboratoriais detalhados. Com essa rotina, o médico analisa a saúde do paciente, identificando potenciais fatores de risco. Exames de sangue, eletrocardiograma e testes ergométricos são fundamentais nessa investigação contínua. A partir dos resultados, é possível iniciar tratamentos imediatos e corrigir problemas precocemente. Essa atitude viabiliza mudanças fundamentais nos hábitos diários e na alimentação de cada pessoa. Consulte seu médico regularmente e mantenha todos os seus exames atualizados para proteger seu bem-estar. O nosso quadro Papo Sério fica por aqui. Até o próximo.
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2: Muito bem, todos os dias, né? Uma pauta muito importante. Essa também. Como é que estão os exames? Tá tudo em dia? Já fez aí o seu check-up? Pois é. Ah, mas eu vou descobrir alguma coisa, Vania. Mas que bom que vai, né? É assim, eu posso te dizer com conhecimento de causa. Você já dá ali, ó, como dizia minha mãe, uma atalhada, né? Opa, pera cá. Às vezes você tá comendo algo que não deveria, ou não está comendo o que tem que comer, tá precisando fazer exercício, maneirar no sal, na gordura. Ah, no dia a dia eu, né, me policio. Tá, mas faça os exames, passe pelo médico e converse com ele. Tem hora que a gente não gosta muito que eles falam não, né? Mas eles estão certos. Não é tirar tudo, né? Parar de comer, mas diminuir, saber os horários também, você sabia? Pois é, a gente toma muita água. Agora passa das 7 da noite, toma água e depois você me conta. Você passa a noite praticamente levantando, não é? Então são coisas que a gente vai conhecendo ao longo da nossa vida. Ainda bem que a gente aprende, né? Graças a Deus pelas mudanças. 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Você ainda não fez o check-up do ano? A hora é agora.
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1: Quinta-feira, 24 de setembro, e eu tô de volta pra completar a sua quinta-feira com mais uma edição do Mundo Pop pra você. O lendário sambista Arlindo Cruz será o grande homenageado da edição de 2026 do Troféu Raça Negra. O evento vai emocionar o público no dia 20 de novembro, Dia da Consciência Negra, no Espaço Unimed em São Paulo, reunindo cerca de 4 mil pessoas, entre grandes nomes da música, artistas e líderes da sociedade civil. O tributo trará apresentações marcantes para relembrar sua brilhante trajetória no lendário grupo Fundo de Quintal e em sua vitoriosa carreira solo, que eternizou composições fundamentais para o nosso país.
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mesmo, né? Desse jeito aí, com essa beleza toda ignorante. Dilcinho, 11 e pouquinho. É, 11:32, é por aí mesmo. Iguinho e Lulinha. Começamos ao som de Every Breath You Take. Epolis. 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Quatro integrantes da torcida organizada Bamor serão julgados pelo Tribunal do Júri pela acusação de participação no ataque ao ônibus que levava jogadores do Bahia para a Arena Fonte Nova em fevereiro de 2022. A decisão de pronúncia foi proferida pela primeira vara do Tribunal do Júri de Salvador e considera que há prova de materialidade e indícios suficientes de autoria para que os acusados sejam submetidos aos jurados. O ataque aconteceu em 24 de fevereiro de 2022, nas proximidades da Avenida Bonocô. Conforme a denúncia do Ministério Público da Bahia, um grupo formado pelos quatro acusados e outros três homens que não foram identificados teria utilizado dois veículos para acompanhar e aguardar a passagem do ônibus. Quando o veículo passou pelo local, artefatos explosivos foram lançados contra ele. Os explosivos perfuraram a lateral do ônibus e atingiram os jogadores Danilo Fernandes e Matheus Bahia. Segundo a acusação, dois dos réus teriam sido responsáveis por arremessar os artefatos, enquanto os outros dois teriam dirigido os carros utilizados no deslocamento e na fuga. E isso é porque o esporte era para ser de amor, união, não é? É desse jeito. Mas graças a Deus que tem uma torcida maravilhosa, né, no nosso Brasil todo aí, que não pensa dessa forma. É a família que vai para os estádios, né, se divertir aí na sua hora de lazer. A gente fica feliz por isso. São casos que a gente abomina, ainda acontecem, mas está diminuindo porque antes, né, a lei não era dessa forma. Eles faziam até que pagavam, mas não da forma que está agora. Então, é um crime que realmente tem que ser visto e eles têm que pagar pelo que fizeram.

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2: 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Fico por aqui com a programação de hoje. Manhã Mais chegando ao finalzinho. Última sequência já já, depois do horário eleitoral, tem Sivaldo Miranda e as notícias, Tribuna Popular, Pessoal Descontrolado e a nossa programação que é feita especialmente pra você. Obrigado, gente, pelo carinho. Uma ótima tarde. Beijo pra vocês tudinho. Amanhã, sextou, meu povo. Vamos estar por cá. Tchauzinho, valeu!

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2: Amiga, casamentos durante o dia pedem uma maquiagem mais leve, suave, iluminada na medida certa. E uma excelente ideia é trocar o delineador preto tradicional por um tom marrom para suavizar o olhar sem perder o charme. Finalize a pele com blush, um toque iluminador em pó e o gloss rosado nos lábios.
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0: Meio-dia 26 na 99 FM. Olá, boa tarde. Estamos chegando com o Tribuna Popular desta quinta-feira, dia 24 de setembro de 2026. 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E nós hoje começamos o programa falando de religião. Afinal de contas, estamos vivendo aí os festejos em homenagem aos santos padroeiros de Itamaraju, Cosme e Damião. Para falar sobre o assunto, eu vou conversar com o pároco Frei Alain. Estamos aí já na reta final dos festejos. Frei Alain, boa tarde, seja bem-vindo aqui ao programa Tribuna Popular. O Frei Alain, eu perdi o contato.
1: De São Cosme e São Damião.
0: Sim, pode ficar à vontade. É que eu tinha perdido o contato contigo aqui, mas vamos lá. Boa tarde mais uma vez.
1: Boa tarde, né? A você e a todos os ouvintes da 99 que estão nos acompanhando aí na Tribuna Popular. Né?
0: Sim.
1: Para nós é uma alegria poder voltar aqui à sintonia da 99, né? Para falar sobre os festejos de São Cosme e Damião. Como você diz, né? Já estamos na reta final. Hoje já é a nossa penúltima noite do novenário, amanhã encerra a novena, no sábado é o nosso dia festivo, né? Aqui na nossa paróquia de São Cosme e Damião. Tem sido dias desafiadores, mas com certeza, né, temos um retorno grato da população, dos fiéis que têm acorrido aqui ao templo, de que temos atingido o nosso objetivo. Que objetivo é esse? O objetivo de levar os nossos fiéis à reflexão, de rezarmos juntos e de pensarmos o nosso caminho de fé, que é o caminho que visa a santidade e, sobretudo, quem nós somos nesse caminho, né? Anunciadores da paz, como dizia aí a semana passada.
0: Qual foi o ponto alto dos festejos até o momento, hein, Frei Alain?
1: Eu posso dizer que a cada celebração, né, é um novo recomeço, um novo ponto alto, mas com certeza o domingo foi um ápice, até porque nós tivemos uma nossa igreja super lotada no domingo, né, para a celebração, que começou ali às 8h30 com o devocional, com a presença de todos os nossos fiéis vindo das nossas comunidades, sobretudo das nossas comunidades rurais. E também foi no domingo que nós realizamos a primeira corrida dos padroeiros, né, que teve uma aceitação surpreendente da população itamarajuense, bem como aqui desde às 5h30 da manhã, os nossos paroquianos e outras pessoas, né, os nossos amigos aqui que vieram participar, os atletas que vieram correr conosco. E assim, até então só temos ouvido muitos elogios, né, desse nosso momento de fé aqui com a corrida e sobretudo nos momentos celebrativos com cada um daqueles que vem para estarem conosco.
0: Frei Alain, o que o senhor poderia apontar assim como um momento de muita emoção nessas celebrações em homenagem aos santos Cosme e Damião?
1: Nos momentos devocionais a gente vê a alegria dos nossos fiéis em poder uma vez mais rezar aqueles a quem tem devoção, né, perceber aquele olhar das pessoas que pedem a sua graça, perceber aquelas pessoas que estão ali para agradecer a Deus a oportunidade de estarem ali, agradecerem as graças alcançadas ao longo da vida, ver as famílias reunidas para essa celebração. Acho que isso é impagável, isso é muito gratificante, né? No decurso pastoral, no decurso da nossa festa, ver as pessoas felizes em poder estarem aqui reunidas, poderem rezar unidas, também tem um êxito de diversão, se divertirem juntas. Então isso para nós é surpreendente, não tem como explicar.
0: O que está preparado para os próximos dias, Frei?
1: Nós temos ainda hoje, né, e amanhã as nossas celebrações festivas, né, começando sempre às 18h30 com o nosso momento devocional, seguido da Santa Missa, hoje presidida pelo Padre Jaelson, que vem lá da cidade do Guarani, ou da cidade, ó, vem da cidade do Prado, né, mas aqui do povoado do Guarani, que está pároco aqui, vizinhamente a nossa paróquia. E no dia 26, nosso grande dia festivo aí com missa, festiva São Cosme e Damião, às 9 horas da manhã, seguido de procissão por algumas ruas aqui da nossa Cidade Baixa, e depois da procissão, o almoço comunitário, que toda a população de Itamaraju é convidada a almoçar conosco aqui, né? Já estamos vendendo os bilhetinhos, quem quiser comprar, adquirir o seu para estar conosco nesse dia, já pode procurar aí o nosso plantão do dízimo nas celebrações, ou então o caixa lá na nossa quermesse, que está funcionando já a todo vapor, todas as noites do nosso novenário após a Santa Missa.
0: Tem alguma coisa assim, algum momento que a gente pode dizer assim, que vai sentir saudade nessas celebrações, nesses festejos deste ano?
1: O momento de encontro, né? Uhum. Como eu dizia, né? O ápice nosso é ver a alegria daqueles que aqui vêm. E com certeza o que sempre deixa saudade é a oportunidade de nos encontrarmos tão proximamente, de podermos fazer acontecer essa festa juntos. Então, isso vai deixar saudade, né?
0: Certo.
1: A oportunidade de fazer acontecer um evento dessa natureza para a população de Itamaraju e ver que o povo tem dado um retorno, que o povo tem gostado, que o povo tem participado, e isso vai deixar saudade. E acredito que todos aqueles que participam, estão frequentando aí cada uma das celebrações, poderão dar o mesmo retorno daquilo que fica como um desejo de querer mais, um desejo de algo mais, e acho que a saudade vai ficar assim, aquele desejinho de que venha logo 2027 para celebrarmos de novo, é exatamente isso. Poder estar juntos, poder se divertir juntos e, sobretudo, poder rezar juntos uns pelos outros.
0: Prelan, quero aqui agradecer a sua atenção ao jornalismo da 99 FM. Eu vou deixar o espaço aí para que o senhor possa reforçar o convite aos fiéis para participar das celebrações dos próximos dias aí.
1: Obrigado, Sivaldo, né? Obrigado à 99 por você ter o espaço para que nós possamos compartilhar este nosso evento. E fica o nosso convite a você, né, que esteve conosco esses 7 dias, mas que não deixe de vir hoje, 8º, amanhã é o último dia da nossa novena, começando sempre às 18h30, né, com o devocional, e no dia 26 aguardamos aqui a presença de todos para juntos festejarmos os nossos padroeiros, né, os padroeiros de Itamaraju, São Cosme e São Damião, que continuar pedindo para que interceda por nós e nos ajude sempre cada vez mais galgar a fé e seguir os passos de nosso Senhor Jesus Cristo.
0: Certinho, um abraço, muito obrigado pela atenção.
1: Obrigado, tchau, tchau.
0: Aí conversei com o Frei Alan, que é o pároco da paróquia São Cosme e São Damião, que está vivendo esses dias aí de festejos em homenagem aos padroeiros. Agora, 12h34, na 99 FM.
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0: Daqui a pouquinho, aqui no Tribuna, vamos falar de Eunápolis, Teixeira de Freitas e Itabela, que entram na mira da Polícia Federal em investigação milionária. Tem ainda redes de proteção, participam de qualificação para atuação em Itamaraju. E Justiça Eleitoral promove treinamento de mesários. Vamos conferir daqui a pouquinho.
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13: 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Meio dia e 44 na 99 FM. as redes de proteção, e a gente já vai entrar logo nesse assunto aqui de Itamaraju, que é um assunto de suma importância, se fala muito nisso hoje. As redes de proteção, me perdi aqui no... Assim, vamos lá, o Ministério Público esteve à frente de um processo de qualificação ofertado aí aos membros da rede de proteção da criança e do adolescente em Itamaraju. E é sobre esse assunto que o nosso colaborador Amaral Júnior conversou com...
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13: Conversou com o promotor de justiça, doutor José Dutra. Alô, Amaral, boa tarde, seja bem-vindo.
4: Boa tarde, ouvintes. Neste momento estamos no Senar Sindicato aqui do município de Itamaraju, onde está ocorrendo mais uma das edições das oficinas promovida aí pela promotoria aqui de Itamaraju. Vamos conversar com o promotor José Dutra. Doutor, nos fale aí sobre o objetivo destas oficinas.
14: Bom dia, os ouvintes da rádio. O objetivo da oficina é o Ministério Público visa qualificar os componentes das redes de proteção, tanto da infância e juventude, quanto das mulheres vítimas de violência doméstica. Então nós entendemos que quais oficinas é uma oportunidade que nós temos de melhorar esse atendimento prestado a esse grupo de pessoas e, consequentemente, alcançando nosso objetivo, as pessoas que procurarem, que forem atendidas pelas redes de proteção, elas estarão melhor amparadas.
4: Quais são as pessoas que aqui estão representadas?
14: São as entidades que fazem parte da rede de proteção. Tem o Conselho Tutelar, tem o CREAS, tem a Polícia Militar, tem os conselhos, né, que compõem essas redes de proteção.
4: Doutor, quais são os cuidados que os pais de famílias devem ter em relação à proteção aos filhos?
14: Então, os filhos... Obviamente que o Estatuto da Criança e Adolescente estabelece vários direitos, né, das crianças e dos adolescentes que devem ser observados pelos pais, e obviamente que cada pai, cada mãe deve ter os cuidados necessários para que seus filhos possam ter um desenvolvimento adequado, atenção respectiva à sua idade e obviamente serem devidamente protegidos. Né?
4: Doutor, a promotoria, o Ministério Público é o guardião das leis para que possa atender os cidadãos. Qual o acesso, qual o procedimento que um cidadão comum tem que fazer para chegar ao Ministério Público?
14: No Ministério Público nós temos a promotoria de justiça, que está à disposição de toda a comunidade de Itamaraju, que pode ser, as pessoas podem se dirigir até lá para poder registrar suas pretensões, as suas reclamações, e que o Ministério Público analisará todas e se pronunciará, né? E também tem os canais online, através do site, né? www.mp.br, que possam ser registrados as reclamações, inclusive de forma anônima, né? Caso as pessoas queiram noticiar algum fato e não queiram se identificar, é possível fazer um registro de forma anônima.
4: Reportagem Amaral Júnior.
13: Agora,

0: membro trabalhador e tive a curiosidade de saber também aqui o percentual que foi concedido para o Bolsa Família. Ou seja, para quem não tem emprego, né? Pois bem, aí, meus amigos, assim, ó, não sou contra o Bolsa Família, de forma alguma, né? Mas eu sou contra essa visão que tem de conceder um percentual para quem trabalha menor e para quem não trabalha maior. É preciso dar uma olhadinha nessa questão do Bolsa Família, porque tem muita falha aí, viu? E aumentar aqui, estão sugerindo um aumento, né? Em período eleitoreiro, de 15,04% para o Bolsa Família. E para o trabalhador, 6,79% do salário mínimo. A gente fica assim pensando, cálculo bravo é esse que esse pessoal faz. Então quem trabalha tem que ganhar menos, né? É assim, é? Meu Jesus. 12:50, na 99 FM. Ó a notícia aqui. Atenção, senhores motoristas. A Agência Nacional de Transporte Terrestre suspende testes com radar que multa a partir de velocidade média. Agora é importante que você observe a notícia e ouça atentamente. É com você, Rodrigo Santos.
1: A Agência Nacional de Transportes Terrestres suspendeu temporariamente os novos testes de radar de velocidade. Ao contrário dos modelos fixos, que registram a velocidade em um ponto específico, o novo equipamento opera em dois ou mais locais e calcula o tempo médio em que o veículo leva para percorrer a distância entre eles. A NTT afirma que precisa ter mais tempo para aprimorar o projeto e esclarece que nenhum motorista será efetivamente multado durante o período de teste, que deve durar 180 dias e será realizado em rodovias federais. O sistema, que calcula a velocidade média do veículo, é muito usado em estradas de países da Europa, como Portugal, Itália e Reino Unido. O objetivo deste tipo de fiscalização é tentar combater o chamado efeito canguru, quando o motorista reduz a velocidade apenas ao passar por um radar e acelera logo em seguida. Da Agência de Rádio Mais News, Rodrigo Santos.
0: Vamos falar de polêmica? Semana que passou, acho que já tem mais ou menos uns 8 dias ou mais, aconteceu em Prado, foi enviado à Câmara de Prado um projeto relacionado a animais soltos nas ruas. E aí, por conta de uma, me parece que uma palavra que foi errada, né? Houve uma interpretação errada do projeto também, né? Baseada por conta do que o erro já veio lá de digitação, na verdade. E aí, isso deu um bafafá e deu o que falar lá no município de Prado, lá na cidade de Prado, porque as pessoas interpretaram de que a gestão municipal iria sacrificar cães e gatos, né, que foram sem encontrados nas ruas, enquanto na verdade o projeto não era esse o objetivo. Apenas houve um erro lá. E aí a gestão municipal publicou uma nota dizendo o seguinte: a Prefeitura de Prado divulgou nota de esclarecimento sobre questionamentos relacionados ao projeto do novo Código de Postura do município em tramitação na Câmara Municipal. A administração informou que o texto não autoriza o abate ou sacrifício de animais e anunciou ajustes em pontos que geraram dúvidas. A Prefeitura Municipal de Itamaraju divulgou uma nota de esclarecimento sobre dúvidas levantadas pela população a respeito do projeto de lei complementar que institui o novo Código de Posturas do município, atualmente em tramitação na Câmara Municipal. Esse já é o texto no primeiro jornal. Segundo a administração municipal, o projeto não autoriza o abate nem o sacrifício de animais e que alguns pontos do texto passarão por correções para aprimorar a redação e evitar interpretações equivocadas. Entre os dispositivos citados está o artigo 94, relacionado aos cães encontrados soltos em vias públicas. Conforme a nota, a expressão

0: aspas, serão igualmente sacrificados, permaneceu no texto por um erro de revisão e não representa a intenção da administração municipal. A revisão técnica já havia identificado a necessidade de ajustes antes da repercussão do tema e que os pontos levantados serão reunidos em uma lista de correções encaminhadas ao Legislativo Municipal, foi o que constou. O município também destacou que a Lei Federal nº 14.228, de 2021, impede que órgãos de controle de zoonoses, canis públicos e estabelecimentos oficiais eliminem cães e gatos, permitindo a eutanásia apenas em casos específicos, como doenças graves ou infectocontagiosas incuráveis, que coloquem em risco a saúde humana ou de outros animais. Regras de proteção aos animais. A nota também esclarece que o artigo 51 do projeto, que menciona abatedouros, não autoriza o abate de animais. Conforme a Prefeitura, a norma trata da exigência de que a carne comercializada em açougues e casas de carnes de prado seja proveniente de estabelecimentos licenciados e fiscalizados pelo Serviço de Inspeção Sanitária. É, meu amigo, criaram uma confusão danada com isso aqui. Sim, aí o texto continua. O projeto prevê ainda medidas de proteção aos animais, incluindo a proibição de abandono, maus-tratos, privação de alimento, água e cuidados veterinários, além da manutenção de animais em condições inadequadas, rinhas e utilização de animais em espetáculos circenses. Entre as correções previstas, estão a retirada da expressão sobre sacrifício, a inclusão da proibição expressa da eliminação de cães e gatos recolhidos, a destinação de animais não retirados pelos tutores, a inclusão dos gatos nas regras de recolhimento e cuidado e a ampliação do prazo para a retirada dos animais. A Prefeitura de Prado informou que as demais alterações envolvem atualização do texto conforme a legislação vigente, organização dos dispositivos e melhorias na clareza da redação. Confesso aos senhores que quando ouvi um comentário, por isso que eu não falei antes, ouvi um comentário a respeito, falei, não é possível isso. E aí veio logo depois essa nota. Meio-dia 56 da 99 FM. 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
0: Passar uma informação aqui antes de chamar pro bloco aí, ó, avisar o pessoal que está indo para Cumuruxatiba, ouvindo de Cumuruxatiba, tem gado solto na estrada. Gado solto na estrada aí de Prado para Cumuruxatiba. A informação que chega aqui pra gente, motoristas, senhores motoristas, tenham muito cuidado.
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2: Agora meio-dia, aliás, meio-dia não, 1:03 agora na 99 FM. 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Meio-dia e, aliás, 1:04, a Justiça Eleitoral promoveu nos últimos dias um treinamento para mesários convocados para o pleito do próximo dia 4 de outubro. E o nosso colaborador, o Amaral Júnior, conversou sobre o assunto com a Sara, que é auxiliar judiciária, lotada aí na 172ª Zona Eleitoral, que responde pelos municípios de Itamaraju e Jucuruçu. Boa tarde mais uma vez, Amaral.
3: Boa tarde, ouvintes. Estamos no cartório eleitoral da comarca de Itamaraju. Vamos conversar com Sara, que vai nos falar a respeito de um treinamento que houve aqui através da Justiça Eleitoral de mesários. Sara, nos fale aí sobre esse treinamento em Itamaraju e Jucuruçu. Boa tarde.
4: Boa tarde, Amaral. Boa tarde a todos os ouvintes. Nós estamos aí, né, na reta final dos preparativos para a eleição que aí acontecerá no próximo dia 4 de outubro. E na última semana nós encerramos, né, ontem, na verdade, o treinamento dos mesários, aquelas pessoas que irão estar a serviço da Justiça Eleitoral nas mesas receptoras de votos nos locais de votação. E vindo aí já de algumas eleições com treinamento online, esse ano nós realizamos de forma presencial e foi assim um sucesso, né? Muitos mesários compareceram, infelizmente não tem aqueles, né, que deixam de comparecer, mas foi um treinamento assim de forma muito, muito... de uma forma positiva, né? Porque teve um comparecimento assim muito grande dos mesários, e isso para nós da Justiça Eleitoral é uma satisfação muito grande, tendo em vista que o mesário, ele ocupa uma função de grande importância para a realização do processo eleitoral.
3: Para as pessoas que estão nos ouvindo, essa questão do mesário, já existem pessoas cadastradas durante anos ou qualquer pessoa que atenda os critérios pode ser mesário?
4: Então, Amaral, é um número muito grande de pessoas, né? Tendo em vista que cada sessão eleitoral ela é composta por 4 membros. E nós temos uma média aí de 180 sessões na nossa zona, né? Que é o município de Itamaraju e Jucuruçu. Então, isso vai aí mais de 700 pessoas. E respondendo a sua pergunta, existe sim essa possibilidade da pessoa ser chamada por várias eleições, mas nada impede de uma pessoa que se enquadra dentro daqueles critérios, que é a exemplo de escolaridade, idade mínima, idade máxima, que essa pessoa pode sim se candidatar a ser um mesário na eleição.
3: Esse treinamento foi só em Itamaraju ou em Jucuruçu também?
4: Nós nos deslocamos também até o município de Jucuruçu esse final de semana e lá fizemos o treinamento dos mesários que estarão disponíveis, né, no dia da eleição no município de Jucuruçu.
3: No dia da eleição, qual é a forma correta de vestimenta dos mesários? Porque a gente sabe que a política brasileira é a política das cores. Tem que ter cuidado na vestimenta e no comportamento?
4: Com certeza. Isso é repassado, né, no treinamento. A gente orienta que o mesário, ele não pode estar a serviço, né, no dia do pleito, com algum tipo de vestimenta que faz alusão a algum partido, né? Como você falou, a nossa política é das cores, então fica proibido que o mesário ele esteja a serviço no dia da eleição, vestido com alguma roupa, alguma vestimenta que lembre ou que faz alusão a qualquer tipo de partido.
3: Ok, agradecemos a sua entrevista e pedimos que você deixe uma mensagem aí para todos os mesários no dia da eleição.
4: Como eu falei em todos os treinamentos, né? Nós ficamos assim muito satisfeitos com a presença de todos os mesários nos treinamentos, como também na presença no dia do pleito, né? A Justiça Eleitoral agradece a todos que vão estar a serviço da Justiça Eleitoral e a gente pede, mais uma vez, conforme foi passado no treinamento, que todos obedeçam às regras para que evite qualquer tipo de conflito no dia do pleito.
3: Reportagem Amaral Júnior.
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2: Ei, Alexandre, que lambança é essa, Alexandre? Boa tarde.
1: Boa tarde, Civaldo Miranda. Boa tarde, ouvintes do Tribuna Popular. Eu acho que a Câmara e o Senado vão ter muito trabalho ano que vem com comissões parlamentares de inquérito, porque a Polícia Federal não vai dar conta de tanta coisa que aparecer se você votar direito, escolhendo dois senadores fortes e um deputado que queira apurar todas as imoralidades nos três poderes. Vão ter muito trabalho. Tem um, por exemplo, eu começo a ver, puxa, tem um juiz do Supremo, que é presidente do TSE, Tribunal Eleitoral, Cássio Nunes Marques, que está citado num caso que envolve um desembargador Newton, do Tribunal Federal da Primeira Região, cuja mulher pegou uma causa de 8 bilhões e meio, que vai render, ou que já rendeu, 427 milhões. Mulher e o filho desse desembargador, aí foi lá para a segunda turma e aí deu 3-2, só quem votou contra foi Gilmar e André Mendonça, foi Toffoli a favor, foi Cássio Nunes Marques a favor, e tudo isso enseja investigação policial ou política. E é preciso, se a gente não fizer isso, depois do que Fachin fez com a Lava Jato, que era a nossa grande esperança de recuperar a nossa vergonha na cara, de ter um país em que o corrupto não ficasse impune. Mas o corrupto ficou impune. Inclusive suspenderam as multas das grandes empresas. O Toffoli suspendeu depois de entrada de aporte lá no Taiaiá, que Fachin arquivou administrativamente, mas está no ar juridicamente. Esperando que alguém faça alguma coisa, meu Deus do céu. Assim como as ligações da família Moraes com o Vorcaro e com outros. Agora está aparecendo aí um advogado de Vorcaro, Valfrido Varde. O Valfrido Varde, olha, não é um advogado qualquer. Foi advogado da JIS, do Bradesco, daquele lá de um dos delatores da Lava Jato. Não foi pouco. Não, é um advogado que tem um currículo muito grande. E aí aparece, né? Lula ficou se gabando, desafiando, mostra os celulares. Está mostrando as ligações desse Vardi, com Vorcaro, para ajudar Moraes a se livrar da Magnitsky. Ele disse, ah, não quero nada, só quero ajudar. Né? Aí foi lá, reunião com... mandou uísque para Lula, disse que Lula agradeceu o uísque dele, né? Ligações com ministros. Né? Aí a gente vê aqui gente, um dinheirão, a distribuição de dinheiro. Né? Tem também essa Roberta Luxinger, né? Mais uma coisa para investigar. Fez depósito para comissionados do Ministério de Desenvolvimento Social do ministro Wellington Dias, secretário executivo adjunto e chefe de cerimonial. Aí o Estadão mostra isso, mostra a foto dela entregando para o ministro Wellington Dias um livro autografado de Paulo Coelho. Meu Deus, tudo a ver, né? Aí ela conta que pega 60 mil lá em casa, né, pra, e divide em três, porque senão o banco vai desconfiar, para pagar um dos citados, se chama José Martinho. Ele já fora preso em 2014, levando 180 mil em dinheiro vivo de Brasília para o Piauí, quando ele trabalhava no gabinete do senador Wellington Dias. Foi preso na Bahia pela Polícia Rodoviária Federal, é primo terceiro. Né, e agora, depois foi comissionado no Secretaria de Governo do Piauí com Wellington Dias, e agora é o chefe de cerimonial de Wellington Dias. Gente, como tem coisa para investigar, soltaram. No dia que Fachin inventou aquela história de não vale as condenações do Sérgio Moro, embora tenham sido confirmadas pelo Tribunal Regional de Porto Alegre e depois no Superior Tribunal de Justiça, não vale. Meu Deus do céu, contrariou tudo. Mas o Supremo disse que não vale, então não vale. Né? Um horror, uma decepção. E depois disso, foi um sinal verde, assim, opa, agora pode, isso tá solto. É tudo isso que tá acontecendo. Ainda bem que pelo menos a gente fica sabendo, agora tá tudo nos celulares de Vorcaro. E sem falar que, para não ofender famílias, os bacanais. Diz que tem foto lá, né? Diálogos incríveis. De Brasília, Alexandre Garcia.
2: É, Alexandre, e essa farra aí com as mulheres, hein? Meu Deus, vamos lá.
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2: Final da edição de hoje do Tribuna Popular. Temos um novo encontro com a notícia amanhã, 12:25, logo após o horário eleitoral obrigatório. Às 5 da matina, nosso encontro com a boa música sertaneja no programa Canta Brasil. A partir das 14 horas, na programação 99, tem Descontrolados. A todos uma ótima tarde de quinta-feira e até amanhã, se Deus quiser.
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1: Olá, tudo bem? Hoje é quinta-feira, dia 24 de setembro. Vai começar mais uma edição do Ritmo Perfeito, esse programa com os maiores sucessos e também as dicas para você levar para a vida. Começando hoje com Leandro e Romário, Corações Egoístas, participação de Ícaro e Gilmar.
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0: Sugar. Harry Styles aqui no Ritmo Perfeito. E agora dicas do Bora Emagrecer.
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0: Muita gente entra no ritmo saudável e acha que precisa fazer 40 minutos de exercícios intensos de segunda a domingo, sem nenhuma pausa. Esse desejo de treinar todos os dias sem descanso é um mito perigoso que pode esgotar o seu sistema imunológico e causar lesões travantes. Nosso corpo não queima gordura.

0: postura, nem constrói músculos durante o movimento, mas sim no período em que estamos relaxados e dormindo bem. Dar pelo menos um ou dois dias de folga na semana para suas articulações se recuperarem é vital para o processo continuar funcionando. O descanso faz parte do plano e garante que você tenha energia para a vida toda.
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0: Continua o ritmo com Bruno Rosa, Murilo Rufi, atriz demais.

0: Praia Véia aqui no Ritmo. Lembrança boa. O Ritmo Perfeito volta já já.
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1: Estamos de volta. E olha só, a dupla Kleber e Cauã lançou a música Mil Adjetivos no projeto Resenha na Fazenda. Essa faixa traz uma letra romântica que exalta a beleza natural e os detalhes da pessoa amada. Vamos ouvir aqui no Ritmo, Kleber e Cauã.
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0: Rafaela, Medo, final de mais uma edição aqui do Ritmo Perfeito, tá de volta amanhã. Obrigado pela sua companhia, beijos.
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0: que maravilha, que maravilha. Quinta-feira, pode olhar aí. Hoje já podemos sentir aquele cheirinho de final de semana aproximando. Já dá pra sentir aquela energia altamente positiva, porque hoje tá igual aquele dia, água de chuveiro. Eu não ligo se tá aí no quente, no verão. O importante é que você lava a sua alma, que traz bons fluidos e bons pensamentos bacanas, legais. Nessa quinta-feira, dia do TBT. E claro, daqui a pouquinho, só pra lembrar, como hoje é quinta-feira, temos visitas ilustres, o caçador de joias, o caçador de moeda, o caçador de aliança, né? E toda a sua galera aqui presente, aqui no estúdio da Rádio 99. Aí, inclusive, Micaela Joy, ele foi lá, buscou a galera toda da DS Tech para bater um dedinho de prosa daqui a pouquinho conosco no nosso programa Descontrolados. Hoje, dia 24 de setembro, temos Oreia trazendo todas as informações necessárias e precisas. O que se comemora no dia de hoje? Fala com a gente, Oreia, boa tarde.
1: Boa tarde.
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1: Boa tarde, boa tarde. Quinta-feira é como a antessala da sexta. Você consegue sentir o cheiro do fim de semana, mas se tentar morder, leva um susto da realidade. 24 de setembro é o dia 267 do ano, no calendário gregoriano. Faltam 98 dias para acabar o ano. Hoje é Dia Nacional da Conscientização sobre a Síndrome de Hemolítico Urêmica Atípica, Dia do Mototaxista. 1890, os mormons abandonam o hábito da poligamia. 1892, o Marechal Cândido Rondon é promovido a capitão. 1944, a primeira legião da Força Expedicionária Brasileira desembarca na Itália e se junta aos exércitos dos aliados na Segunda Guerra Mundial. 1964, golpe militar de 64. Carlos Lacerda viaja ao Uruguai para se encontrar com João Goulart. 1968, Suazilândia é admitida como Estado membro da ONU. 1973, a Guiné-Bissau declara sua independência de Portugal. 2015, pelo menos 1.100 pessoas morrem e outras 934 ficam feridas após um tumulto durante o Hajj na Arábia Saudita.

Ô, Zoreia, você sempre mandando bem com a gente, né, Zoreia? Muito bem! Hoje vamos fazer algo diferente. A nossa Micaela Joy foi ali na praça, de repente encontrou um veículo bem caracterizado da DS Tech, nosso provedor. Mas antes, temos musiquinha da nossa DS Tech, bebê? Claro, temos musiquinha.

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0: 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E eles estão aqui, o nosso caçador de moedas, o nosso Doc Taylor.
1: Ele que bota aquela sunguinha em formato de coração, vai pra beirada da praia, em Alcobaça.
0: Cara, que legal, que legal. Prazeraço a todos vocês, boa tarde. Sejam bem-vindos e bem-vindas ao nosso Descontrolados, parceirão do nosso programa DS Tech. Todos os DS Techianos estão presentes aqui nesse exato momento. Boa tarde, tudo bom, Jairo?
2: Boa tarde, eu gostei, foi do caçador, né? Agora que o pessoal não consegue ver, mas você tomou manjada, não foi?
0: Gente,
2: tá mais seco do que tá manco, né, velho?
0: Tá cara, esse só negócio.
1: Tem só pele, secou o nariz, né?
2: É, só tem pele e couro, né?
0: Aí ela vem aquela pergunta, aquela boca, já.
2: Aquela boca, deixa boca. Quieto, né, papai?
0: Por que ele traz essas pessoas suítas aqui?
2: Não, agora vamos falar isso. Depois dessa musiquinha, você me deixou totalmente desconcertado, viu? Sério? Você me jogou lá nas paradas de sucesso.
0: Olha que chique.
1: Você quer falar que jogou na parede, chamou de lagartixa.
2: Oh, meu Deus do céu, me bate que eu gosto.
0: Que bom, que bom. Cara, DS Tech, toda turma presente aqui no estúdio da Rádio 99, trazendo novidades, dúvidas, informações e para as pessoas que ainda estão naquela dúvida, e vocês estão aqui para tirar todas essas dúvidas aqui com o nosso programa DS Tech, com o nosso Micaela Joy, o Alce e todos presentes. Micaela Joy, diga pra gente, qual a dúvida que as pessoas sempre perguntam pra você quando você está aí circulando pela cidade? O suporte técnico de verdade existe mesmo, né,
1: Bibi? Qual a vantagem ser DS Techiano, né? Sempre pergunta, a vantagem é que é 100% hiperfibra, né?
2: Sim, 100% hiperfibra e nós estamos no suporte 24 horas.
0: Melhor ainda.
2: Até
0: isso é muito
2: se
0: bom.
2: Você ligar 2 horas da manhã, a gente atende.
0: Sério?
2: Sério.
0: Que bom. É por isso que, se você ainda tem dúvidas, migra imediatamente para nossa DS Tech. 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Jairo, e muitas vezes as pessoas estamos aí constantemente com concorrência ali, aqui, acolá, né? Mostrando, nós temos isso aqui, saia desse provedor, venha pro nosso provedor, aquela coisa toda. Mas a DS Tech é autêntica e verdadeira. É por isso que vocês estão aqui em campo para esclarecer as dúvidas dos nossos parceiros, não é verdade? Então, quais as dúvidas assim, mais viáveis que as pessoas falam? Meu Deus do céu, tá caindo muito, essa rede tá, não é hiperfibra? Tira todas essas dúvidas pra gente, por gentileza.
2: Eu vou fazer uma pergunta de 1 milhão pra você. É, por que o nome DS Tech? Todo mundo pergunta, DS Tech, mas feito da onde? Tech? DS Tech, para as pessoas que têm mais de 40 anos, ou que têm 50 anos, ou que têm aquele vovozinho.
1: Alci, gente.
0: Eu? Quem?
2: Fala, pergunta, ô vovô, quem é Dilson Sarmiento?
0: Pois é.
2: É o homem da tecnologia, o homem que nasceu em Itamaraju, criou a DS Tech, por isso que o nome DS Tech é de Dilson Sarmiento Tecnologia. Então, a gente carrega muita responsabilidade com esse nome, principalmente aqui em Itamaraju, que é uma coisa que a gente tem um carinho enorme, especial, mesmo porque é a cidade do seu Dilson Sarmiento.
0: Sim.
2: Então as pessoas que estão me ouvindo agora com mais de, sei lá, 50 anos ou que tem um avô, pergunta assim, ô vovô, o que ele tá falando é verdade? Dilson Sarmiento foi uma pessoa e é uma pessoa importante para a cidade, do crescimento, tecnologia, uma pessoa que trouxe avanços tecnológicos para a cidade. Então hoje a gente carrega essa responsabilidade de trazer sempre o que é de melhor, principalmente dentro de Itamaraju. E agora a gente passou agora, voltando agora para o porquê da gente estar aqui, é para anunciar para a cidade toda, mas é a cidade toda, todos os bairros, que a DS Tech tem disponibilidade e passamos por uma revisão geral na rede.
0: Que bom!
2: Quando você fala revisão geral, você fala assim, é o que, Jairo? Nós tocamos desde os splitter, que é aqueles cabinhos que ficam nas caixas dos postes, até a fibra ótica que passa. Para você ter uma ideia, nós trocamos do bairro da JK, ali na rua do JK, ali no centro, né?
0: Sim.
2: Na JK e levamos uma fibra até o Tarcisão. Trocamos ela todinha.
0: Olha a logística, a distância.
2: É, exatamente. Cara. Então fizemos toda uma tecnologia. Eu acho que nós devíamos ter trocado mais ou menos uns 40 quilômetros de fibra dentro da cidade. Quer dizer, trocamos. Trocamos uma que estava bem antiga, trocamos por uma nova. E eu acredito que de uns 3 meses para cá, nossa internet está, como diz outro, top das galáxias.
0: Que bom, que bom.
1: A gente trocou mais do que eu, né?
2: trocou bastante.
0: E olha que usada.
1: A mãe tá boa, né,
0: rodada,
1: querido?
0: Né?
1: Não. Dona Tereza.
2: Então assim, A gente trouxe agora a equipe de vendas que está aqui. Tem o Charles, que é o nosso gerente de vendas, e trouxe a equipe dele.
0: Charles. E esse vozeirão de ouro, como se chama?
2: Diga. Josevaldo.
1: Ixi, Maria, Josevaldo, menino.
2: Deu um minuto. Não, um minuto só, da sua voz.
0: Não adianta você vir, não adianta você ficar vermelho.
2: Tá
0: não.
2: Querendo fugir, não fuja, não. Venha.
1: Bota a boca nesse bicho preto.
0: Vozeirão, cara. Olha o vozeirão do homem, mano. Solte, liberte-se, vai pra entidade junto com o Micaela Jó.
3: Fala sobre o nosso atendimento humanizado.
0: Por favor. É, pegamos no cara aí, né? Agora vai. Solta esse vozeirão, deseja boa tarde a todos os parceiros da ST Tequianos, por gentileza. Boa tarde.
4: Boa tarde, boa tarde.
0: Uau!
4: Bem, então, para quem ainda não conhece, né? 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
0: Sim,
4: nós aqui estamos no dia a dia, porta a porta, cara a cara com o cliente, né? E a gente leva esse nome, essa marca, né? 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Então, nós temos planos para todo gosto, né? Para todo gosto.
0: Então, sorte, seu vozeirão, fala
4: muito
0: pra gente.
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4: 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O Titã é um plano, de repente, mais indicado.
0: Ótimo.
4: Tá certo?
0: Sim.
4: Como sempre, a DSTEC tem uma política legal para os clientes, né? Nós não cobramos taxa de instalação.
0: Perfeito.
4: Nem de adesão, tá? Toda instalação, cabeamento, roteador, equipamento, é tudo colocado lá gratuitamente para o cliente. E a gente não trabalha com fidelidade. Isso dá liberdade ao cliente, dele, de repente, talvez desejar cancelar lá na frente. Tomara que não aconteça.
0: Não pode.
4: Mas se por acaso ele... talvez pensar em cancelar, ele não tem aquela preocupação de repente pagar uma taxa, uma multa, etc e tal. Então, né, nós temos essa viabilidade aí, essa flexibilidade para o cliente. Entendeu? Fica livre, né? Correto. Exatamente.
2: Ele só fica se tiver realmente à vontade, se ele estiver satisfeito, né? Então, a gente não prende o cliente a uma multa contratual, não. Então, se ele não está satisfeito, a gente não conseguiu atender a expectativa, que eu acho muito difícil a gente não conseguir. Mas por acaso, o cliente, às vezes nem o cliente do mundo quer cancelar, não é por nada não, ele teve um desatempo e quer mudar a cidade. E aí fica, meu Deus, e agora? 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
0: 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Olha isso, velho. Nós temos um test drive pra você após o expediente. Você vai sentar no colinho do sofá cor-de-rosa da Micaela Joy pra ele apresentar um próximo programa, né, Mica?
1: Tem um outro microfone pra você pegar.
0: Mandar ele
3: passar na
0: RH. Que bom, cara.
1: Esse microfone que ele ia pegar é cabeado, né?
0: Nossa senhora, que legal. Gente, ficamos assim imensamente... Essa energia positiva que vocês estão aqui presente é realmente em todas as bases, em todos os escritórios que tenha a DSTEC, é essa positividade que passa para os colaboradores também. E nós estamos sentindo a presença de vocês aqui. Muito obrigado. Mais algum recadinho, caçador de tesouro?
1: Essa novidade aqui é interessante para novos clientes, né?
2: Exatamente. 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Né?
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2: 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Agora, eu queria fazer uma observação, que assim, a maioria das reclamações que os clientes têm, na verdade, eu sou um mau comerciante, né, em termos de internet. as pessoas confundem muito velocidade com conectividade. São duas coisas totalmente diferentes. Porque a gente fala para mim, ah, Jairo, minha internet é uma porcaria. Só funciona embaixo, em cima não funciona. Isso não é internet. Isso é conectividade, ou seja, seu roteador não está atingindo lá em cima. Ou você coloca bem centralizado seu roteador, ou você coloca dois roteadores. E também tem gente que é exagerado, coloca quatro roteadores. Não faça isso, porque quando você coloca quatro roteadores, aí a gente fala que a gente chama de kizumba, ou seja, fica um roteador em cima do outro, só atrapalhando a conexão.
5: Então, Micaela Joy é uma kizumba.
2: Oi. Eu sou uma quizumbeira, né? Então é isso, gente. Então, quando vocês foram pedir a instalação da DSTEC, aqueles que já têm internet e tá sofrendo, minha internet da DSTEC tá ruim, ela funciona num computador e não funciona no outro, funciona na televisão. Então, convide nossa, abre o nosso suporte, fala assim, eu conversei com o Jairo, eu escutei Jairo na rádio agora, e ele falou que a minha internet funciona em alguns lugares e não funciona. 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
3: Ela que tá querendo...
5: Agora, toma aqui pra você, que eu não quero mais ouvir a voz nem dele, nem dele. Toma aqui, toma... Ah, tá bem você?
3: Essa
5: eu quero ouvir uma voz feminina pra brilhantar.
3: Isso aí,
5: por favor.
2: Você vai deixar?
5: Boa tarde.
6: Boa tarde, me chamo Marcela Fiene, eu faço parte do time externo comandado pelo nosso amigo Charles.
5: Uhum.
6: Gostaria de ressaltar que nós não somos apenas um time de vendedores PAP, porta a porta. A gente trabalha de uma forma humanizada, atendimento humanizado, com horário agendado, seja pessoa física, jurídica.
5: Sim.
6: 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Então é isso, não é apenas consultores de vendas porta a porta. Nós também temos a nossa agenda, horários agendados para fazer um atendimento mais humanizado.
5: E o melhor, tirando todas as dúvidas, batendo aqui dedinho de prosa, tomando aquele cafezinho.
6: Exatamente, fala café não.
5: Ei, delícia. 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
5: Venha ser
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5: Parabéns pra nossa galera. Valeu. E mais, o que elas não podem fazer, nós fizemos. Toma aqui pros homens, né? E fica cheio de saco. Não é verdade, Marcela?
6: Verdade, ué.
5: Venda, aquela coisa.
6: Exatamente.
5: Toda.
6: Exatamente, você arrasa, hein?
5: E outra coisa, Micaela Joy, algum recadinho pro nosso DuckTales, o nosso caçador de tesouros?
1: Você achou algum anel, uma moedinha?
2: Você perdeu o anel?
6: Eu ia falar, eu
5: boa.
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11: né?
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10: Mandou bem, nossa Miquita, nossa Dan, nossa loirinha maravilhosa. Agora são 2:28.
11: Repita.
10: 2:28. 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
11: Em respeito a você.
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12: Tá. Aê!

0: cozinha simples e fácil. Inclusive ontem nós falamos desse órgão tão importante para nossa vida, que é o coração. E hoje é o dia do coração, né, cara Joy? Precisamente nessa quinta-feira, 2 horas e 31 minutos.
1: Repita!
0: 2 horas e 31. Temazinha simples e fácil pra você mandar bem pra caramba.
1: Esse pegou na rádio Litoral FM lá em Vitória.
0: Ô, menina idiota! Micaela Joy, o seu coração já te enganou algumas vezes, bebê? Vamos recordar?
1: O coração não, vida, mas o filho de uma égua, sim, já, né? Enganou, né? Esse coração besta. Esse coração bandido. Coração bandido desse mês. Hoje tá parecendo seis, vontade de tomar uma, viado.
0: Então, bebê, você
1: nunca mais bebi.
0: Então, você hoje pode fazer.
1: Sim, se você liberar, né? Claro. Essa sem grute de bocão, vida.
0: Pronto, já assinei, autorizei, mas pra isso é necessário que você cante hoje, nesta quinta-feira.
1: Sim, se você pegar, mandar o WhatsApp pra gente fora do ar, ele responder. Para com esse dedinho de manhoso, que né, querendo dinheiro, que eu não tenho dinheiro, vida.
0: Não vai pagar a botija de gás, não, vida?
1: O chefe chegar de viagem,
0: deixa
1: tá,
0: menino.
1: Tá em Nova York.
0: Deixa
1: tá.
0: O menino, rapaz. Deixa o menino de boa.
2: Vem!
0: Daí o nosso tema de hoje. O seu coração já te enganou? Conta pra nós. Cara, às vezes esse coraçãozinho da gente pensa que algo, fala assim, nossa, meu coração tá batendo tão forte para aquela pessoa, ou em determinadas situações, mas quando você cai na realidade, cai pra dentro, cara, o coração fala assim, toma, seu com N mesmo, né, Bia?
1: Me dê, babás!
0: Esse é o nosso tema de hoje, pelo 3031-0099
1: até 10 para as 4, programa Descontrolados, nos 99.7 FM do seu rádio. Um abraço pra você que tá ouvindo pelo aplicativo e também pelo site radio99fm.com. Mas Maria, mas ouve pelo site ainda, ouve, eu fiz falar dos Station.
0: Falando bonito, aonde?
1: Station. Tá roubando lá demais, vida.
0: Não entendi.
1: Tá roubando lá demais, tá cafungando muito.
0: Cala a boca, bebê, cala a boca, miquinha. Eu não, meu amor, eu não. Tem a Cidinha mora lá. No Guaranizinho Doce de Açúcar, ela está respondendo nosso tema de hoje. É, o meu coração já caiu duas vezes. KKK, KKK, KKK. O coraçãozinho já foi enganado.
1: Só o coração, vida.
0: Já foi possuído. Mas nesse exato momento, o meu coração está de castigo. A minha razão também, mas atento, né, vida? Obrigado, Cidinha. Beijo pra você, Cidinha.
1: Você falou de Guarani, deixa eu mandar um abraço pra Juvanete Fidelis, Sani Prato, né? Abraço, querida. Bate pau, acho que andou beirando de novo, mas levou um corte, né?
0: Sério, Mica? Nossa, ela tá tão assim.
1: Falei, se saia, vida.
0: Nossa, deu um agora ela tá trabalhando com a razão agora, vida?
1: Com certeza, pau pra comer sabão e pau pra saber que sabão não se come.
0: Sim, depois...
1: Atila Borborema.
0: Depois dessa, só ouvindo o Barão Vermelho, cara.

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0: essa é a nossa frequência. Esse é o momento que o Max gosta pra caramba.
1: Eu gosto.
0: É o momento da piada. Sem graça, Micaela Joy. Por favor, conte pra nós o momento da piada sem graça. Meu Deus. Por favor,
2: Mica. Aí na sala de aula, a professora de matemática vira pra Joãozinho e diz: Joãozinho, se você tem R$2 e pede mais R$2 para o seu pai, com quantos reais você fica no total? Aí Joãozinho: R$2, professora. Aí ela: acho que você não entendeu o problema, Joãozinho. Aí Joãozinho: a senhora que não entendeu, professora. O problema é que meu pai é mão de vaca.
3: Mas as piadas de José Nilton, né?
0: Miquinha. Obrigado, Chapolin. As piadas, bem semelhantes às piadas de quem, Mica?
3: José Nilton, seu gaso.
0: Ele tá onde nesse exato momento,
3: Será,
0: Mica?
3: Será que já chegou?
0: Será, Mica? Vamos tirar dúvida a partir de agora, Mica? Você lascando a letra, irmão.
4: Boa tarde, Alcina Chapoca. Boa tarde, Mica. Boa tarde. Tô aqui ligadão aqui pela internet. Mandar alô pra essa turma aí de Tamaraju, daí Pepoeirado, Zé Neto, a esposa dele. Balbino aqui em Caraíba, Leandro com o Chatibe, todos lá com o Chatibe, todos tá curtindo. Tamo junto.
3: Não chegou, tá em Caraíba ainda, né?
0: Tá, e tirou a Madonazinha, tá chovendo pra
3: tá
0: caramba.
3: Tá grave, né, menina voz?
0: Ou tomou uma chulipinha, né? Acordou com esse
3: Ele deu tempo. Não. Tá igual você, deu um tempo, vida.
0: Claro que ele teria que parar.
3: Mas você tá naquele negócio mesmo que Jairo falou, vida?
0: Eu nem sei o que é isso, mano. Não vou gastar dinheiro com essas coisas, nada.
3: Você tá lá, né?
0: E tem mais, brother. Ele que não parasse de beber, não, por causa dos mocotó dele que não sarou ainda, né? E toda vez que ele tomou uma chulipinha, os mocotó incha, né?
3: Você tava falando que fica o mundo Gão, né? Porque não é aquele negócio Wi-Fi, né?
0: Exatamente, Micaela Jó. Bora pro nosso tema. Ô, meu pedreirão estouradaço, estamos aguardando você, tá? Tema de hoje pra você, tá, Gazinho? Pra todos os nossos queridos ouvintes. Micaela Joy, qual o tema de hoje?
3: O seu coração já te enganou? Conta pra gente. Tem um pessoal de lá do Pará também que já tá ouvindo a gente, falando como é que tá a situação lá do Belém do Pará.
0: Por favor, muito boa tarde.
5: Boa tarde, meu primo, boa tarde. Um abração daqui de Manaus, Amazonas. Que nesse Amazonas. Quinturão, colega, de 33, 35 graus, sei quantos graus aí, mano. Pau quebra, colega. Um abração de Manaus, Amazonas, quente, quente, quente, pra ir pro sul da Bahia, Itamaraju, cidade que eu amo, amo, amo todos. Um abraço a todos aí de Itamaraju, colega. Aqui tá quente demais, estamos quase pra derreter, mas Deus é mais.
0: É verdade, né? Que bom, que bom. Um abraço pra todos.
3: Manaus, Amazonas.
0: Claro, cara.
3: É Pará, né?
0: Não mexe com o nosso
3: advogado.
0: Não mexe com o nosso advogadozinho pão duro, não.
3: Polentinha.
0: Será que alguém já mexeu com o coraçãozinho? Já foi enganado o coraçãozinho do nosso Polentinha, Micaela Joy?
3: Já, ele tem cara que já foi enganado o coraçãozinho dele.
0: E no caso do gás.
3: Tirou um retrato, montou as caixas de peito, né?
0: Na realidade não tem nada disso, né? Ele deu uma estufada ilegal. O Gazinho. Depois você muda essa foto, viu, Gazinho? Você tá todo inchado aí, mano. Você tá vermelho.
3: Ele pegou a camiseta de Alejandro.
0: Oi, oi, oi, oi, oi, oi, oi. Depois você muda, viu, mano? Então, esse é o nosso tema de hoje. Gazinho, esse coraçãozinho seu já foi enganado alguma vez? Conta pra gente. Coisa antiga.
3: Deixa o que já enterrou, enterrado, meu amor. Enterraram em você, vida?
0: É que dona menina não está ouvindo. A dona menina, como diz Micaela Joy, tá trabalhando, né? Fala pra gente. Ninguém vai ficar sabendo.
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2: Ela Joy, caríssimos ouvintes, com a proximidade aí do fim do ano, sempre pintam algumas pessoas, alguns malucos que precisam ser estudado pela NASA, né? Aquelas pessoas que faz, vamos fazer um trabalho aí para prevenir, vamos fazer assim algo que vai acontecer. E tá aí anunciando, já tá virando uma febre nas redes sociais. Fim do mundo será na sexta-feira, 13 de novembro de 2026, afirma cientista americano. Nada melhor para explicar do que o nosso correspondente. Sim, por que não? Fala para nós.
3: Tá vendo isso aqui, ó? Fim do mundo será na sexta-feira, 13 de novembro de 2026, afirma cientista. O que, que eu queria estar vendo com o senhor cientista? Se vai acabar mesmo, né? Porque tinha que estar confirmando pra gente se programar. Tá entendendo? Por que que acontece? Às vezes promete, não acaba, a gente programa em cima disso, não, entendeu? Daí não dá certo. Igual 2012 falaram que ia acabar, lembra? Vocês falaram lá que ia acabar e tudo mais, aí não acabou, eu, por exemplo, falar por mim, né? Menino, tô no improviso de lá pra cá. De lá pra cá, sei que aconteceu mais, entendeu? Que eu achei que ia acabar lá, né? Daí não acabou. Assim, tudo indica que eu até não desconfio que seja verdade, porque realmente, pelo que a gente tá vendo aí no mundão, acho que essa data aqui é uma data boa mesmo, tá? Pode ser que porque falta isso aqui, né? Pra acabar. Mas eu acho que tinha que confirmar aí pra gente estar programando aí, tá? Porque às vezes tem um cartão que vai vencer lá em novembro, a gente já não preocupa agora, tá bom? A gente tá vendo isso aqui, ó.
2: Tá bom. Essa voz ficou bem semelhante à voz do Igor, lá do Cristo Redentor.
4: Mas lembrando que o mundo já acabou, só ficou a gente aqui pra trás, né, gente?
2: É desse modelo, Nicola Joy. E o nosso Josival, sim, o irmão do Josival Silva, mais conhecido como Gazo Silva, mandou aqui um videozinho, né, Nicola Joy, pra nós. Olha a bolsa. Olha lá, Mica.
4: Ó, bolsa picanha, botou seu retrato.
2: É verdade. Fazer nosso serviço aqui não vem, né? Agora ficando aí o tempo todo de TikTok, né? Cuidado, viu? O coraçãozinho já foi traído com o TikTok, você pega a visão. Sim! O dó do bichinho.
4: É venenosa, viada.
2: O dó do bichinho. 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

0: essa música foi de 1900 Velvet.
1: Que bonitinho.
0: Que spoiler maravilhoso.
1: Oi, oi, oi, oi, oi, oi, capital inicial, passageiro, né, locutora?
0: Eu quero aproveitar o ensejo, igual você quer falar bonito e acaba se cagando todo.
1: Eu?
0: Mandar um abraço pro pessoal de Porto Seguro, em especial o Baianão, nosso amigo Jô Casca de Bala.
1: Ah,
0: também tem um Jô também aqui em Pradinho, um doce de açúcar.
1: Verdade, até falou Porto Seguro, bem importante.
0: Porto Seguro, e saudade me dá, em noite de luar, eu e você a namorar.
1: Canta tão bem
0: isso
1: assim,
0: legal, né?
1: Cara. Mas quando bota a trilha...
0: É, né? Que zero na trilha, não consegue acompanhar a diva.
1: Nickelback, Faraway, Nat Roots. A música chama-se Deriram. Micaela Joy, agora são 3 horas e 12 minutos.
0: Repita, esse inglês maravilhoso.
1: Como?
0: Tinha os seus fios, né?
1: Não, faz isso não.
0: Olha, eu posso mandar um abraço pro pessoal lá de Puranhé.
1: Pode,
0: abraço,
1: pode,
0: São João
1: pode,
0: do Sul.
1: Pode.
0: Cabeceira do Sul, Guaratinga, Itabela. O pessoal aí de Vereda.
1: Sim. Estamos com saudades dele, viu?
0: Eu nem o pingo.
1: O que aconteceu?
0: Não, não.
1: A cara da preguiça da Mica, gente. Louvado, meu pai. 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
0: 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Esse papel tá pesado, menino.
1: Dá meu papel.
0: Charmingueira.
1: Dá meu papel. Tá pesado mesmo. Vários textos e um texto só. Cala a boca, Micaela Joy.
0: Cheio de grampo.
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1: 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Obrigado, Paulo, trazendo informações pra gente, Paulo. Precisamente 3 horas e 14 minutos.
0: Repita.
1: 3 e 14.
0: Sei lá.
1: Bahia pode enfrentar chuva de granizo hoje, quinta-feira. Bancos centrais do Brasil, da Europa, iniciam a avaliação para integrar sistemas de pagamento. Oba!
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1: Rapidinhas! Em dose dupla aqui da Rádio 99, o Banco Central do Brasil e o Banco Central Europeu iniciaram uma fase de avaliação técnica para estudar a integração entre o PIX e o sistema de pagamento instantâneo da Europa. Olha que legal, amiga. A iniciativa, em fase preliminar, busca analisar requisitos de governança, segurança e aspectos regulatórios para permitir transferências diretas e instantâneas de recursos entre brasileiros e países do bloco europeu. Boa notícia, bem interessante. Agora, vamos falar um pouquinho da Bahia. A Bahia pode ter chuva de granizo nesta quinta-feira, principalmente nos municípios do Centro-Oeste e Sudoeste, próximo à divisa com Minas Gerais. A previsão indica que o fenômeno pode ocorrer de forma localizada entre a tarde e a noite, acompanhado de pancadas de chuvas e rajadas de vento. Na Chapada Diamantina também são esperados pancadas de chuva, trovoadas e ventos, mas não há previsão de granizo. O INEMA aponta que o fenômeno não é incomum no Nordeste e geralmente envolve pedras pequenas. O calor também segue forte. Barra e Ibiritirama, que podem registrar até 40 graus. Enquanto Formoso do Rio Preto e Barreiras pode chegar aos 39 graus. Em Salvador, a previsão é de temperatura entre 23 e a máxima 28 graus. Já para amanhã, sexta-feira, dia 25, a instabilidade continua entre a Chapada Diamantina e o Oeste, com possibilidade de chuva e trovoadas em pontos isolados. Obrigado, Paulo, pelas suas informações. Segura um pouquinho, voltamos já com mais Descontrolado do seu rádio.
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0: Boquetinha, boquetinha. Boquetinha.
1: Nossa, boquetinha de hoje, Micaela Joy. Por favor, Micaela Joy, qual o principal tema de hoje pelo 3031-0099?
2: O seu coração já te enganou? Conta pra gente.
1: Segundo as informações do final do celular 9112, o que está dizendo, Micaela Joy?
2: Ai, boa tarde, meu amor.
1: Boa tarde.
2: Meu pomba murcha, respondendo, seu gostoso, só posso dizer uma coisa, meu coração está bem, batendo forte que nem caroço de abacaxi com esse moreno gostoso dessa rádio.
1: Uai. E como seria o coração batendo forte, Mica?
2: Putum, putum.
1: Não, isso
2: putum.
1: Aí não.
2: Aí passa na égua pocotó, né, menino?
1: Mesmo. Desse jeito, Micaela Joy. E quem também está respondendo, Micaela Joy?
2: Ó, Maxi, lá de Pratinho de Açúcar.
1: Sim.
2: Já sim, kkk. KKKKKK, coração bobinho.
1: Menino, um mão desse para um coração bobo.
2: Coração bobo. Esse queima, né, até o talo.
1: Deixa o menino, menino. Deixa o menino, menino. Já esse jovem, Micaela Joy, que se chama Polenta Polentinha do Arrocha, manifestando.
2: Dedo na boca, pensando na beirada do rio, limpando tripa.
1: Exatamente, vamos ouvi-lo.
3: Boa tarde a todos, aqui é o Polenta. Vocês já ouviram dizer que coração é terra que ninguém vai? O coração nunca engana a própria pessoa, exceto se a pessoa tiver alguma doença espiritual. Errar é humano, cometer um engano é cometer um erro. O erro quase sempre pode ser consertado, sempre é reconhecido e sempre é perdoado. Amém, Alce? Amém, Micaela Joy?
1: Amém.
2: Amém. Amém. Amém, irmão. Valdomiro Santiago. Amém. Ele falou igual você, do dia que esquenta, com o sol que esquenta. Aí vai falar, né? Você lembra que você falou lá no início do programa, né? A bicha foi falar um negócio, embolou tudo. Eu falei, que diabo é isso? A menina ficou do lado, falei, quer dizer o quê?
1: Eu também.
2: A menina ficou na dúvida, né? O sol que esquenta, que brilha pra esquentar. A menina falou, que diabo.
1: Boca, bora pro nosso tempo, Micaela Joy. Pronto, Micaela Joy, já estamos aqui.
2: Vovozinha tá ali também, né?
1: Vovozinha.
2: Língua de ladeira.
1: Cara, é...
2: E ela deu certinho, 5-5, né?
1: 5-5. E é esse final de semana, aniversário dela?
2: Sim, eu convidar toda a população itamarajuense, o Caruru, de Nena, lá na UBS 3, tá?
1: Na UBS 3, qual o caminho,
2: esqueci,
1: Mica?
2: O nome do caminho, mas descendo o Bar do Nego, pode descer o Bar do Nego ali, que você já vai bater na porta da casa dela.
1: Você tem um endereçozinho aí?
2: Sim,
1: né?
2: Já daqui pode... a pouco vou dar uma olhada, você aí, que mora aí na região, nas redondezas, Caruru da Nena.
1: Vai ser sábado, a partir das...
2: Das 15 horas.
1: Das 15 horas. E assim, outra coisa. Não vai ter música pra não perturbar os vizinhos, né? A música
2: vai ter os tamborzinhos.
1: É bem baixinho pra não perturbar. Inclusive, olha, cala a boca. Fala, bebê.
4: Boa tarde, crianças. Como é que vocês estão? E aí, vão sábado?
1: Olha, amiga, ela tá falando pra fora.
4: Dona Micaela Joy. Vê se não chega lá, bebe uma cachorra, viu?
1: Toma, amiga.
2: É, eu não vou nem trabalhar sábado na bodega.
1: As quatro
2: horas, já.
1: Dá tempo, amigo.
2: O povo começa os trem tarde demais.
1: Já dá tempo. Você vá, aí de lá você já vai preparada
2: já vou
1: pra
2: pré-aquecida.
1: Exatamente.
2: Na hora da vaquinha, já tô aquecida.
1: Exatamente.
2: Vou fazer igual assim. Na hora que eu ver a moto chegando, eu vou pro banheiro me trancar lá.
1: Oi. Faz assim com a bichinha, não.
2: Eu esqueci dessa sua história lá de Dona Nen, né? Dona Menina, esqueci lá de Prado.
1: Sim, sim. Pois é, Micaela Joy. Agora, e ela, ao invés de mandar logo um áudio de 30 segundos, fica mandando taquinha com taquinha. É coisa de idosa,
2: é broca,
1: né?
2: Ela é broca.
1: Meu Deus do céu. Fica mandando coisinha, pedacinho. Ah, sua... É, verdade. Só mais uma taquinha. Pronto, já tá bom, já falou demais, tá bom? Já falou demais. A bicha tá perdendo o sentido da palavra. Agora bora, Micaela Joy, pros nossos ouvintes interagindo e pedindo o clássico dos clássicos. Quem pediu essa música, Micaela Joy?
2: O Max pediu. Cherry Bit Food, da WOW, né?
1: Nossa senhora, só se for agora.
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0: Para quem gosta dos caras, estão aí prontito para explodir com mais um sucesso. Mewtwo lança a música Silêncio, que faz parte aí do seu novo trabalho que estreou hoje em todas as rádios, em todas as plataformas. Claro, e essa música tocando nas primeiras momentos do seu lançamento. O disco chega em 13 de novembro e terá um primeiro álbum completo de material inédito em 9 anos de trabalho, sem lançar nada de novidade. Produzido pelo Jack Knife, a música chama-se Carnaval de Luz, é o novo material que reúne Michaela Joy, 12 músicas inéditas. E a música Silêncio traz o U2 explorando uma solenidade mais inspirada aí no surf punk. E é claro que você estará sempre ouvindo e curtindo aqui da Rádio 99, bebê. Voltando pra
1: esse real... é o dia diferenciado, esse spoiler eu acho mal.
0: Oh, que bonitinho, mano. Atenção, caríssimos ouvintes. Atenção, caríssimos ouvintes. Nesse exato momento, nós temos uns... Convite, Michaela Joy, por favor.
2: Olha, gente, venha comemorar o Caruru da Nena, né? Sábado de Cosme e Damião, a partir das 16 horas, no caminho 16, casa 22, na Urbis 3. Venha pro Cururu de Cururu, Dona Nena.
0: A partir das
2: 16 horas, né?
0: Ah, muito bem, muito bem. É, precisa levar algo assim pra...
2: Traga a sua vasilha, porque de lá você não leva nada.
0: Basta o ano passado, né, que não devolvi até hoje.
2: E quando ganhei a carne, você me deu, foi pelanca, né, vida?
0: Cala a boca, bebê. Cala a boca, bebê.
2: Esquece de mandar lá um abraço pro casal que tem um açougue lá no Vista Bela Vista, né? Um abraço pra vocês, tá, meus amores? Um abraço pra David Lira.
0: Agora diga aí pro nosso grande Ronald qual o tema de hoje. Ainda há tempo de você responder, viu, Ronald?
2: Dá tempo, meu amor. O seu colaçãozinho já te enganou, bobo?
0: Será, gente?
2: Bobinho.
0: Eu acredito, amiga, que nas primeiras semanas... Eu acredito que o coraçãozinho dele quase pendeu pro seu lado, viu, Mica?
2: Quase, né, vida? Meu Deus. Daí não vai mesmo, tá, vida?
0: Eita. E ela mandou mais uma taquinha de algo aqui pra gente?
3: Olá. Quando eu mandar um áudio, você não ouvir, eu vou te xingar inteirinho, viado.
0: Ixi, Maria, tá bom. Ô, bicho, que é uma boa misericórdia. Ô, Mica. Bora aproveitar que já estamos chegando aí para mais um finalzinho de semana. Afinal de contas, sabadão é feriado, né, Mica? Aí você já aproveita e fale aí para se reabastecer.
2: Meu amor, corona extra, extra, extra. Clica aqui, por favor, obrigado, tá, Rudo? Clica, meu amor, no corona. Tô falando da corona, depois vai pra aquele de lá. Tem que prestar atenção no assunto, jegue, velho. 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
0: Eu tenho um coração bobo, gente.
2: Fala, bobinho.

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13: Sim, vida. Olha um recado pra você, ó.
8: Lucas, a próxima vez que você prometer alguma coisa a alguém, cumpra, viu? Pague. 24 anos que você prometeu o mamão à sua colega e até hoje não pagou, é? Lembra aí quem é, Mica?
10: Isso é você, vida. Maninha tava lembrando, né? 24 anos atrás prometeu uma mão verde pra ela.
13: Caraca, velho.
10: Ela relembrou isso. Eu falei, sério, você tem que lembrar que aquela bicha é esquecida. Menina.
13: Tem tudo isso?
10: Tudo isso, né? Acho que logo quando ela entrou na rádio, né?
13: O cortadinho de mamão.
10: Acho que você querendo fazer um calamengar com ela, né? Prometeu mamão.
13: Cala a boca, Micaela Joy.
10: Bicha terceira, né?
13: Do túnel do
10: quando você não conseguiu o que queria, uma mão não chegou, né, vida?
13: Ô, Jeová, toma conta.
10: Tchau, gente!
13: Misericórdia!
10: Treiteira.
13: A 24... Olha, bora para a nossa última sequência de rapidinhas. Obrigado a todos pela atenção, pelo carinho. Até amanhã.
14: Dois controlados. Mara, que era maravilha, defende Andréia Sorvetão. E Conrado, em meio a processo de Xuxa e critica exposição em dívida. Mara, maravilha, saiu em defesa de Andréia Sorvetão e Conrado, após a ex-Paquita ser processada por Xuxa Meneghel devido a uma dívida de cerca de R$26 mil, referente a despesas de um imóvel cedido em comodato. Mara criticou a exposição pública do caso e acusou a cobrança de visar a humilhação. Sorvetão alegou que tentou parcelar o valor durante o tratamento de câncer do marido, mas a proposta de 22 vezes foi recusada por Xuxa, que exigia a quitação em apenas duas parcelas.
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16: Atenção, pelotão! Sentido!
17: Sim, senhor!
18: Mas... E acabou, começou!
16: Silêncio, soldado!

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e Santa Catarina. O objetivo da operação é desvendar a utilização de estruturas complexas de lavagem de dinheiro e ocultação

0: de estruturas de fundos de investimento até chegar nessa aquisição.
1: O ministro da Fazenda, Dario Durigan, comentou sobre os desafios da Operação Carbono Oculto e a necessidade de um trabalho coordenado entre os órgãos de inteligência para fazer frente

Ô, gente, como todos os vereadores nas suas devidas cadeiras, senhores e senhoras, vereadores, meus senhores e minhas senhoras, boa noite. Invocado a proteção de Deus, amparado o regimento interno desta casa, e em nome da comunidade itamarajuense, iniciamos o nosso trabalho. Não havendo número legal, nos termos do artigo 62, parágrafo 2º, 3º, do regimento interno, por falta de quórum, declaro a impossibilidade de continuar com a sessão, designando a próxima sessão para o dia 8 de outubro de 2026. Outros vereadores presentes: Chico Giló, Chico do Hotel, Davo do Cristo, Daniel Nascimento. Daniel Nascimento justificou a ausência. Domingos de São Francisco, Rubito Hospital e Mazuki. Os que não vieram à sessão: Bubu da Sinuca, Binho da Farmácia, Euvaci Enfermeira, Felipe da Vazalegre, Galego e Dr. Marcelo, Neiro do Marotim, Tia Ilma. Não. Rubo da Saúde está presente. É aí, Rose da Saúde. Encerrada a sessão.

0: Segundo o historiador e professor da Universidade de São Paulo, Eduardo Moretin, esses acervos contribuem para construir a memória e também para consolidar a pesquisa histórica e audiovisual.
1: Sem essas imagens, nós não temos essa memória e os pesquisadores não podem, a partir da existência dessas imagens, reconstruir o sentido desse passado.
0: O Banco de Conteúdos Culturais disponibiliza, além de cinejornais e telereportagens, filmes históricos na íntegra, como a obra É Com Esse Que Eu Vou, de 1948.
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0: Aquelas instituições que aderirem à rede passam a ter divulgação institucional e do acervo no portal Filme Cultura. E qualquer cidadão pode revisitar o passado por imagens na página da Cinemateca Brasileira no endereço cinemateca.org.br. Reportagem Gabriela Noronha.
3: Estão abertas as inscrições para o Programa de Capacitação em Construção Industrializada.
4: Realizado pelo Ministério do Desenvolvimento, Indústria, Comércio e Serviços, o curso prepara profissionais para planejar e implementar soluções inovadoras e sustentáveis em obras de infraestrutura.
3: A capacitação gratuita é voltada a gestores públicos e privados, profissionais da construção civil e estudantes.
4: A inscrição pode ser feita por meio da plataforma da Escola Nacional de Administração Pública, no endereço escolavirtual.gov.br.
3: E essas foram as notícias do governo federal.
4: Fique agora com as notícias do Poder Judiciário e do Congresso Nacional. Boa noite.
3: Boa noite para você e até amanhã.
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7: Relator determina que Polícia Federal investigue possíveis irregularidades na atuação da CVM no caso Master.
8: STJ define que banco pode encerrar conta corrente de forma unilateral.
7: TSE mantém indeferida candidatura de Arruda ao governo do Distrito Federal.
8: Boa noite, eu sou Arthur Filho.
7: E eu sou Walter Lima.
8: O ministro do Supremo Tribunal Federal, Flávio Dino, determinou que a Polícia Federal abra investigação sobre possíveis crimes e interferências indevidas na atuação da Comissão de Valores Mobiliários, a CVM, no caso do Banco Master.
7: A decisão considera um relatório que apontou fragilidades estruturais na autarquia e falhas na apuração de denúncia sobre possíveis irregularidades relacionadas ao banco. No relatório, resultado de uma auditoria, o grupo de trabalho da CVM identificou falhas de divulgação de informações em 73% dos 314 processos relacionados ao grupo econômico, deficiência de compliance em 32%.
8: Bancos podem encerrar conta corrente de forma unilateral.
7: E para o STJ, isso não significa violação ao Código de Defesa do Consumidor. Fátima Uchoa.
9: O entendimento do STJ foi firmado em recurso repetitivo e por isso deve ser seguido pelo judiciário de todo o país. Segundo o relator ministro Humberto Martins, a discussão surgiu porque o Código de Defesa do Consumidor considera abusiva a recusa do fornecedor em prestar serviços ou vender produtos a quem esteja disposto a pagar. Mas ele observou que a própria norma prevê exceção para intermediações reguladas por leis especiais, o que abrange a legislação das instituições financeiras e as normas do Conselho Monetário Nacional. Para o ministro, a regra legal se refere à recusa em contratar antes do começo da relação de consumo, diferente de uma conta já contratada.
8: Justiça do Trabalho de Minas Gerais considera discriminatória dispensa de jovem aprendiz grávida com TDAH.
7: Ela foi demitida por suposto desempenho insuficiente. Samanta Flor.
10: A justiça concluiu que não houve uma avaliação objetiva que comprovasse desempenho insuficiente. A aprendiz tinha média 8,43 nas atividades teóricas e não recebeu o acompanhamento adequado no desempenho das funções. A dispensa foi anulada e as empresas foram condenadas a pagar cerca de R$ 10.700 por danos morais. Como ela estava grávida, também terá direito à indenização referente à estabilidade gestacional.
8: Por 5-2, o Tribunal Superior Eleitoral TSE confirmou hoje, quinta-feira, decisão do Tribunal Regional Eleitoral do Distrito Federal, o TREDF, que indeferiu o registro de candidatura de José Roberto Arruda, do PSD, na disputa ao cargo de governador do Distrito Federal nas eleições gerais deste ano.
7: A maioria dos ministros acompanhou o voto do relator, ministro Dias Toffoli, determinando a imediata comunicação da decisão ao Tribunal Regional Eleitoral para cessar a condição subjúdice de José Roberto Arruda na disputa pelo governo do Distrito Federal.
8: Com a decisão, a candidatura de Arruda também não pode mais receber os fundos eleitoral e partidário, e ele deve cessar a campanha, inclusive as inserções no rádio e na TV e a participação em debates.
7: José Roberto Arruda permanece inelegível devido às sucessivas condenações em segunda instância por ato doloso de improbidade administrativa.
8: Ministério Público Federal consegue na Justiça a construção de escola indígena em Amarante do Maranhão.
7: A nova escola substitui a antiga unidade que funcionava em condições precárias e não tinha estrutura adequada para atender aos estudantes indígenas. Vanessa Pereira.
11: A nova escola atende os estudantes indígenas da aldeia Guaruru, na terra indígena Arariboia, em Amarante do Maranhão. A obra foi realizada após a ação do MPF, ajuizada em 2023, que apontou as condições precárias da antiga unidade, onde faltavam estrutura e até carteiras para os estudantes. Em vez de reformar o prédio, o governo do Maranhão construiu uma nova escola, concluída em 2025 e já em funcionamento. Na sentença, a Justiça reconheceu o cumprimento da obrigação e determinou que a manutenção do prédio ficará a cargo do Estado.
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8: A você uma boa noite.
7: E até amanhã.
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0: sou Humberto Pinheiro. Estes são os destaques de hoje do Jornal do Senado, que começa agora. Senado analisa proposta que atualiza serviço Disque Idoso. Projeto dá prioridade a iniciativas voltadas ao esporte feminino. Lei garante continuidade de recursos para projetos de combate ao câncer. Boa noite. O projeto que busca atualizar o programa Disque Idoso, criado em 2007, pode ser analisado pelos senadores. O objetivo é ampliar a prevenção a maus tratos, o acesso à informação e aos direitos. Mais detalhes com o repórter César Mendes.
1: De autoria do senador Paulo Paim, do PT do Rio Grande do Sul, o texto muda o nome do programa Disque Idoso para Disque Pessoa Idosa e amplia as suas funções, já que além de receber denúncias de maus tratos e violência, passará a oferecer também informações sobre direitos, acesso a benefícios, programas governamentais e serviços públicos. Paim explicou que o atendimento será feito dentro do atual Disque 100, serviço gratuito focado no atendimento a grupos vulneráveis, sem a necessidade de criar uma nova central telefônica. Segundo ele, a proteção da pessoa idosa vai além do combate à violência.
2: Amplia os serviços oferecidos, colocando a pessoa, seus direitos e sua dignidade no centro da política pública.
1: A proposta busca ainda fortalecer a articulação entre os órgãos de assistência social, saúde, segurança pública, Ministério Público, Defensoria Pública e Conselhos de Direitos.
0: O Senado pode votar uma proposta que permite o uso da renúncia fiscal de empresas e pessoas físicas no incentivo ao esporte para priorizar projetos voltados ao esporte feminino e destina, no mínimo, 10% dos valores a essas iniciativas. Repórter Lana Dias.
3: Em audiência pública na Comissão de Esporte, a senadora Tereza Leitão, do PT de Pernambuco, relatou a desigualdade no setor, algo que a proposta busca combater.
4: Não é porque a gente compete mulheres com mulheres, mas é porque você, comparando o que o futebol oferece aos homens, com o que o futebol oferece às mulheres, com o que o futebol oferece, o voleibol oferece aos homens, com o que o voleibol oferece às mulheres, em termos de condições de prática esportiva.
3: A proposta prevê limite máximo de valores por proponente, critérios de distribuição regional, equilíbrio entre modalidades esportivas e critérios de alternância ou limitação de acesso a tratamento prioritário para evitar concentração excessiva.
0: Uma nova lei aprovada pelo Senado e sancionada pelo Executivo garante até 2031 a continuidade do incentivo fiscal para empresas que destinam recursos a projetos de combate ao câncer e de atenção à pessoa com deficiência. A reportagem é de Yasmin Rodrigues.
5: A proposta chegou ao Senado depois de passar pela Câmara dos Deputados e foi analisada em regime de urgência pelo plenário. A relatoria ficou com a senadora Mara Gabrilli, do PSD de São Paulo, que defendeu a manutenção do mecanismo como forma de dar previsibilidade às instituições que dependem desses recursos.
6: A prorrogação garantirá a possibilidade de que organizações da sociedade civil sem fins lucrativos, como por exemplo as APAES, o GRAAC, que é o Grupo de Apoio Adolescente à Criança com Câncer, por exemplo, e centros especializados em reabilitação e hospitais do SUS, tenham previsibilidade orçamentária para atendimentos e pesquisas.
5: O PRONON e o PRONAS PCD permitem que recursos privados sejam direcionados a projetos previamente aprovados pelo Ministério da Saúde. O primeiro é voltado à prevenção e ao tratamento do câncer. O segundo apoia ações de prevenção e reabilitação de pessoas com deficiência.
0: Também foi sancionada pela Presidência da República a lei aprovada pelo Senado que institui o programa Instituto Nacional de Bolsa de Iniciação à Docência, PIBID, como política de Estado. A norma estabelece objetivos, modalidades de bolsas e regras para o programa de formação inicial de professores da educação básica. A reportagem é de Pedro Pincer.
7: A nova regra estabelece que o PIBID será desenvolvido no Ministério da Educação e na CAPES, em parceria com instituições de ensino superior e redes públicas de educação básica. As ações de formação poderão ser voltadas às diferentes diferentes etapas e modalidades da educação básica. Isso inclui educação do campo, escolar indígena, escolar quilombola, especial, bilíngue de surdos e de jovens e adultos. A relatora, senadora Damaris Alves, do Republicanos do Distrito Federal, destacou a importância da iniciativa.
8: É certo que o fortalecimento da docência por meio do PIBID é um instrumento direto e hábil para assegurar a qualidade do ensino. O programa pode contribuir com a realização do princípio constitucional de valorização dos profissionais da educação. Deste modo, o PIBID atua diretamente na raiz dessa valorização.
7: Foi vetado o artigo que tratava das despesas do programa. O dispositivo previa que elas seriam custeadas por dotações orçamentárias destinadas anualmente ao MEC e à CAPES e proibia a redução dos valores das bolsas e o contingenciamento das despesas do programa.
0: 38% das mulheres com deficiência no país já sofreram algum tipo de violência doméstica. Foi o que revelou uma pesquisa inédita do Senado. As vítimas ainda enfrentam o despreparo dos agentes públicos na hora da denúncia. Repórter Patrícia Oliveira.
9: 83% das mulheres com deficiência vítimas de violência doméstica não denunciam o agressor, porque na maioria das vezes se trata de um marido ou parceiro de quem dependem economicamente. Os dados apresentados em uma audiência pública na Comissão de Direitos Humanos também apontaram que apenas 31% dessas vítimas buscam uma delegacia especializada e ainda enfrentam barreiras físicas e dificuldades no atendimento, como destacou a vice-presidente do Instituto Maria da Penha, Regina Célia Barbosa.
10: Ou por ignorância, ou por negligência, ou por falta de sensibilidade à sua condição de deficiência.
9: De acordo com a pesquisa, mulheres com deficiência estão mais expostas à violência sexual e financeira. Para Priscila Celares, do Ministério dos Direitos Humanos e da Cidadania, os novos dados poderão embasar mais iniciativas governamentais.
11: E com isso conseguir desenvolver e articular políticas públicas que sejam mais específicas.
9: A pesquisa feita pelo Instituto Data Senado e o Observatório da Mulher contra a Violência é a primeira da série histórica iniciada em 2005 a destacar especificamente a realidade das mulheres com deficiência.
12: Eleições 2026.
0: Os brasileiros vão eleger no dia 4 de outubro 1.059 deputados que vão atuar nas assembleias legislativas e na Câmara Distrital do Distrito Federal. Mas você sabe quais os papéis desses deputados? Confira na reportagem de Rodrigo Rezende.
13: Os deputados estaduais e distritais são representantes da população nas assembleias legislativas de cada estado e na Câmara Legislativa, no caso do Distrito Federal. Uma vez eleitos, eles têm mandato de 4 anos. Todos esses deputados, 1.059 no total, colaboram na organização da administração estadual, como explica o consultor legislativo do Senado, Gilberto Guerzoni.
14: O Brasil é uma república federativa, então os estados têm autonomia e legislam sobre uma série de temas, além da sua própria organização, segurança pública, saúde, educação, meio ambiente, cultura, além de aprovar as leis estaduais e distritais. No caso do Distrito Federal, os deputados estaduais e distritais também são responsáveis pela fiscalização dos governos, né, do governo do estado e do governo do Distrito Federal.
13: Para exercer essa fiscalização, os deputados podem solicitar informações a órgãos públicos, convocar autoridades para prestar esclarecimentos e criar comissões parlamentares de inquérito, as CPIs. Os deputados estaduais e distritais também votam o orçamento dos estados e do DF e propostas de leis de iniciativa dos governadores. No caso do Distrito Federal, há uma particularidade. Como o DF não possui municípios, os deputados distritais tratam tanto de temas de competência estadual quanto de assuntos que em outras partes do país seriam discutidos por vereadores.
0: Trabalhos técnicos de Eliseu Caires. O Jornal do Senado fica por aqui. Acompanhe agora as notícias da Câmara dos Deputados. Boa noite e até amanhã.
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16: Plenário pode aumentar folga remunerada do trabalhador que doar sangue.
17: Projeto estende auxílio acompanhante a todos os tipos de aposentadoria.
18: Comissão estabelece parâmetros para acervos de livros em salas de aula.
19: Boa noite. Estudantes de 4 a 11 anos de idade poderão contar com acervo de livros nas salas de aula. A ideia é incentivar a formação de jovens leitores, como informa a repórter Mônica Tati.
20: Proposta aprovada pela Comissão de Educação da Câmara dos Deputados prevê que as salas de aula da pré-escola e dos anos iniciais do ensino fundamental tenham um acervo de livros. O texto insere o dispositivo na Lei das Bibliotecas. O acervo seria formado por livros paradidáticos e de literatura infantil, destinados ao uso de alunos e professores. O deputado Tarcísio Mota, do PSOL do Rio de Janeiro, que leu o parecer do relator, o deputado Pedro Quizai, do PT de Santa Catarina, destaca que o projeto fortalece o Sistema Nacional de Bibliotecas Escolares e é essencial para formar novos leitores.
21: Nós temos, infelizmente, caído o número de leitores na sociedade brasileira. E nós sabemos que o livro é uma janela para o mundo, é a possibilidade de ampliar os nossos horizontes. E quando isso é feito desde o início, na pré-escola, isso é decisivo, não só para aquela criança poder adquirir mais hábitos de leitura, ampliar os seus horizontes, mas para que a própria educação funcione. Nós temos evidências científicas que demonstram que em famílias onde há crianças leitoras, essas crianças aprendem mais, aprendem melhor, têm, portanto, sucesso no fluxo escolar.
20: O projeto, que prevê a formação de acervos de livros nas salas de aula para crianças de 4 a 11 anos, aguarda a apreciação da Comissão de Constituição e Justiça. Se for aprovado, pode seguir direto para o Senado. Da Rádio Câmara de Brasília, Mônica Tati.
15: Saúde.
16: Luiz Tibé, do Avante de Minas Gerais, apresentou projeto para viabilizar no SUS o uso experimental da polilaminina em pacientes com lesões recentes na medula ou paralisias causadas por traumas. Ele explica que o tratamento vai depender de indicação médica e autorização dos órgãos competentes.
19: Luiz Tibé aponta que a polilaminina é estudada pelo potencial de regenerar fibras nervosas lesionadas. A proposta do congressista dá prioridade a pacientes da rede pública com lesão medular aguda, que deverão ser acompanhados por equipe especializada durante a pesquisa.
16: Gustinho Ribeiro, do PP de Sergipe, apresentou o projeto que cria regras especiais para a renegociação de dívidas de pessoas acometidas por doenças crônicas incapacitantes. Para ter acesso ao benefício, é preciso comprovar o impacto dos custos do tratamento ou a perda da capacidade financeira causada pela doença.
19: Pelo texto de Gustinho Ribeiro, a conciliação prevê mais prazo para pagamento, redução de juros e parcelamento da dívida. Segundo ele, a medida busca proteger pacientes em situação de vulnerabilidade e evitar que o superendividamento comprometa o tratamento de saúde.
16: Marcos Soares, do PSDB do Rio de Janeiro, propõe a criação do Programa Nacional de Educação Cosmética e Cuidado com a Pele nas Escolas. A iniciativa prevê ações dos Ministérios da Educação e da Saúde sobre higiene, proteção solar e cuidados com a pele.
19: Marcos Soares explica que o objetivo é promover campanhas de conscientização para combater a desinformação sobre rotinas de beleza. O parlamentar argumenta que a proposta pode ajudar a prevenir danos causados pelo uso inadequado de cosméticos.
15: Segurança Pública.
16: A Comissão da Câmara aprovou o programa de atendimento a vulneráveis vítimas de estupro com o objetivo de humanizar o acolhimento e garantir a coleta de provas contra o agressor. Saiba mais sobre o assunto na reportagem de Maria Neves.
22: A Comissão de Segurança Pública da Câmara dos Deputados aprovou o projeto que institui um modelo nacional de atendimento humanizado e de coleta de provas para casos de estupro de vulnerável, chamado Ação Protetiva 360 graus. Pela proposta, estados e municípios que aderirem ao programa terão de criar núcleos de atendimento humanizado e multidisciplinar às vítimas. Na versão aprovada, aprovada, o relator deputado Paulo Bilinski, do PL Paulista, prevê que as autoridades deverão realizar a coleta de provas imediatamente, ainda no local de acolhimento. De acordo com o parlamentar, a literatura forense estima que a janela máxima de preservação dos vestígios é de até 72 horas a partir da agressão. A proposta também estabelece o prazo máximo de 30 dias para a emissão dos laudos periciais. Esse prazo poderá ser prorrogado por igual período, mas somente com justificativa técnica fundamentada. O texto original do deputado delegado da Cunha, do União de São Paulo, prevê somente a emissão de laudos dentro dos prazos legais. Delegado da Cunha afirma que a criação do programa é importante principalmente porque a maior parte dos abusos sexuais de vulneráveis ocorre dentro de casa e o agressor quase sempre permanece impune.
1: A Ação Protetiva 360 tem por objetivo proteger crianças e adolescentes do crime chamado estupro de vulnerável. É o estupro praticado contra menores de 14 anos, que acontece, na maioria das vezes, dentro de casa. Outro dado assustador é que a grande maioria das vítimas tem de 4 a 8 anos. E outro dado alarmante: em 80% dos casos, o estuprador é inocentado por falta de prova material, falta de DNA.
22: De acordo com o delegado da Cunha, iniciativa semelhante ao programa proposto já foi adotada na Baixada Santista, em São Paulo, e dobrou o número de condenações de agressores sexuais de vulneráveis. Pela legislação, além de menores de 14 anos, são consideradas vulneráveis pessoas que não têm discernimento ou não podem oferecer resistência ao estupro, devido a alguma doença ou neurodivergência, por exemplo. O texto aprovado estabelece também quem pode acionar os núcleos de atendimento no caso de suspeita de estupro de vulnerável. Além da própria vítima e de familiares, estão na lista profissionais de saúde ou de assistência social e integrantes do Conselho Tutelar. Além disso, a versão do relator, delegado Paulo Bilinski, prevê que quando o pai, a mãe ou o responsável legal for suspeito do crime, a justiça poderá autorizar a coleta de material biológico. Segundo o deputado, a medida evita que o próprio agressor impeça a preservação dos vestígios criminais. Ainda de acordo com a proposta, sempre que houver suspeita, o núcleo de acolhimento da vítima vulnerável deverá comunicar à autoridade policial competente em no máximo 12 horas. Delegado Paulo Bilinski argumenta que a comunicação estabelece o elo entre o programa de atendimento e o sistema de persecução penal. Sem ela, afirma que o fluxo de atendimento poderia funcionar integralmente, sem jamais levar à responsabilização do agressor. A proposta que institui um modelo nacional de atendimento humanizado e de coleta de provas para casos de estupro de vulnerável ainda será analisada por 3 comissões da Câmara. Se aprovada em todas, poderá seguir para análise do Senado. Da Rádio Câmara de Brasília, Maria Neves.
19: Projeto de Cezinha de Madureira, do PL de São Paulo, prevê a ampliação para 12 meses do prazo para apresentar queixa em infrações praticadas contra crianças, adolescentes e idosos. A proposta altera a legislação para dobrar o tempo atualmente concedido às vítimas ou a seus responsáveis.
2: Cezinha de Madureira argumenta que o período de 6 meses é insuficiente para que famílias ou idosos processem o trauma emocional e formalizem denúncias. Ele ressalta que o ajuste alinha a legislação à ampliação do prazo já concedido a mulheres vítimas de violência doméstica.
19: Como estratégia de prevenção e enfrentamento à violência, Antônio Carlos Rodrigues, do Podemos de São Paulo, quer ampliar a autonomia financeira das mulheres. Projeto apresentado pelo deputado prevê qualificação profissional, acesso a crédito e incentivo ao empreendedorismo feminino.
2: Antônio Carlos Rodrigues ressalta que o projeto dá prioridade para mulheres vítimas de violência doméstica em situação de vulnerabilidade ou responsáveis pelo sustento da família. Ele afirma que o acesso ao trabalho e à renda podem ajudar essas mulheres a romper relações abusivas.
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23: Trabalho.
19: Pedro Westphalen, do PP do Rio Grande do Sul, apoia projeto que permite o aproveitamento de médicos, dentistas, farmacêuticos e veterinários pelas forças policiais estaduais. O relator defende o redirecionamento de profissionais dispensados por excesso de contingente nas Forças Armadas.
2: Pedro Westphalen avalia que a cooperação entre União e Estados fortalece o atendimento médico dos agentes de segurança. Na visão do parlamentar, a medida amplia a capacidade de resposta do Estado em emergências sanitárias e calamidades, sem gerar custo extra às Forças Armadas.
19: Projeto de Davi Soares, do Podemos de São Paulo, reduz para 35 horas semanais a jornada máxima de trabalho dos professores da educação básica. O texto estabelece ainda que a nova regra se aplica tanto ao ensino público quanto às escolas privadas sem redução salarial.
2: Davi Soares sustenta que a sobrecarga de tarefas como correção de provas e planejamento de aulas tem provocado a síndrome de burnout entre os docentes. Para o congressista, a redução da jornada ajuda a preservar a saúde dos trabalhadores e melhorar a qualidade do ensino.
19: Celso Sabino, do PDT do Pará, quer estender o direito ao abono salarial aos empregados domésticos. A proposta garante o pagamento do benefício aos trabalhadores da categoria que tenham atuado por pelo menos 30 dias no ano base e recebam remuneração.

0: que aumenta de 1 para 2 dias por ano o direito do trabalhador faltar ao serviço para doar sangue. De acordo com a proposta, o empregado poderá deixar de comparecer ao serviço 1 dia a cada 6 meses, sem desconto no salário, desde que comprove a doação. O autor do projeto, o deputado Dr. Luizinho, do PP do Rio de Janeiro, disse que ampliar o incentivo é uma medida de baixo custo e elevado impacto. Ele justificou a proposta como necessária para manter os estoques seguros e regulares, já que uma folga por ano não é mais suficiente para atender a demanda diante do aumento da população.
1: Quando a gente permite que um trabalhador, uma vez no ano, faça a doação de sangue e possa se ausentar do trabalho, a gente tinha uma população brasileira. Hoje nós temos mais presente que o dobro da população. E a cada dia, o número de acidentes com motocicletas, acidentes nas estradas, leva no aumento da necessidade de captação de sangue. Permitirá certamente, presidente, que a gente quase dobre a nossa capacidade de captação de sangue no Brasil.
0: De acordo com o Ministério da Saúde, o Brasil necessita, em média, de 5 mil bolsas de sangue por dia para atender a necessidade. E os hemocentros enfrentam oscilações periódicas abaixo da média, principalmente em períodos de feriados prolongados e férias escolares, quando diminui o número de doadores. O projeto ganhou regime de urgência, o que permite que seja votado diretamente no plenário da Câmara, sem passar pela análise das comissões permanentes da Casa. A urgência foi aprovada de maneira simbólica, sem votos contrários, e foi defendida por deputados de vários partidos, como Cabo Gilberto Silva, do PL da Paraíba. Ele destacou a necessidade de aumentar o número de doadores.
2: A questão das doações de sangue, às vezes no Brasil, reduz o ritmo e, sobretudo, nas questões de festejos com vários acidentes, e os bancos de sangue precisam estar sempre prontos para atender a demanda da sociedade.
0: A manutenção de estoques de sangue é essencial ao funcionamento do Sistema Único de Saúde, o SUS, já que ele é usado em procedimentos de urgência e emergência, cirurgias de média e alta complexidade, tratamentos de câncer, doenças hematológicas e atendimentos obstétricos. Ainda não há data para votação no plenário da Câmara do projeto que aumenta de 1 para 2 dias por ano o direito do trabalhador faltar ao serviço para doar sangue. Da Rádio Câmara, de Brasília, Antônio Vital.
3: Economia.
4: Permitir que cuidadores de pessoas com deficiência empreendam com um MEI sem a perda imediata do benefício de prestação continuada é o objetivo do projeto de Rafael Prudente, do MDB do Distrito Federal. O texto prevê um período de transição de 2 anos em que rendimentos de até 2 salários mínimos não entram no cálculo do benefício.
5: Rafael Prudente argumenta que a iniciativa estimula a formalização das famílias sem comprometer o amparo social. O parlamentar defende ainda a garantia de restabelecimento simplificado do auxílio caso o empreendimento do cuidador feche.
4: Professor Alcides, do PSDB de Goiás, propõe criar o Programa Nacional de Geração Distribuída com Créditos de Carbono para conectar pequenos e médios geradores de energia renovável ao mercado voluntário de emissões.
5: Professor Alcides explica que a medida preenche uma lacuna entre o marco legal da geração distribuída e o sistema brasileiro de comércio de emissões. Para ele, a unificação possibilita a geração de renda extra para famílias e produtores rurais, além de estimular novos investimentos em fontes limpas no país.
3: Transportes.
4: Comissão aprova a proposta que permite grupos considerados mais vulneráveis desembarcar fora do ponto de ônibus durante a noite, como explica a repórter Paula Bittar.
6: A Comissão de Constituição e Justiça da Câmara aprovou um projeto de lei que permite a mulheres, pessoas idosas, pessoas com deficiência ou mobilidade reduzida escolher o local de desembarque dos veículos de transporte coletivo urbano no período entre as 8 da noite e as 5 da manhã, respeitado o trajeto da linha. De acordo com o texto aprovado, o motorista deve observar as condições de segurança ao parar para o desembarque. O relator, deputado Áureo Ribeiro, do Solidariedade do Rio de Janeiro, descartou a possibilidade de a proposta ser discriminatória com relação a homens não idosos, tendo em vista que o objetivo é proteger as pessoas mais vulneráveis, não se tratando de discriminação sem justo motivo.
7: É uma medida que pode fazer uma diferença muito importante na rotina de quem depende do transporte coletivo, especialmente mulheres, idosos e pessoas que precisam caminhar por trajetos escuros ou considerados inseguros até chegar à sua casa. A proposta busca dar mais proteção e flexibilidade, permitindo que o passageiro possa desembarcar em um local mais próximo e seguro, respeitando as condições de circulação e segurança do transporte.
6: A proposta, que permite a mulheres e pessoas idosas com deficiência ou mobilidade reduzida escolher o local de

0: desembarque dos veículos de transporte coletivo urbano no período entre as 8 da noite e as 5 da manhã pode seguir agora para a análise do Senado, a menos que haja recurso para votação antes pelo plenário da Câmara. Da Rádio Câmara, de Brasília, Paula Bittar.
1: Cultura.
2: Capitão Augusto, do PL de São Paulo, defende a criação do Programa Nacional de Proteção e Resiliência da Atividade Circense, chamado de Circo Seguro. Segundo o deputado, o objetivo é garantir apoio financeiro para reparar estruturas e equipamentos de circos destruídos por intempéries.
3: Pelo projeto de Capitão Augusto, o programa vai subsidiar a contratação de seguros e oferecer financiamentos com juros reduzidos para circos de pequeno porte. Para o parlamentar, a medida preserva uma tradição cultural e protege a renda de centenas de famílias.
1: Homenagem.
2: Dimas Fabiano, do PP de Minas Gerais, sugere a inscrição do nome de Francisco de Paula Vitor, o Padre Vitor, no livro dos heróis e heroínas da pátria. O deputado argumenta que o homenageado superou o preconceito.
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0: Seu nosso misturadão que tá chegando com vocês. Hoje é 24 de setembro, hein? Um abraço muito carinhoso e especial para você que sintoniza aqui a nossa rádio. Hoje é 24 de setembro. Hoje é dia do mototaxista. Bora curtir a nossa programação que realmente é tudo de bom, gente. Já já tem um quadro Mundo Pop. Você fica sabendo de tudo o que acontece no cenário musical já já no nosso misturadão que começa a edição de hoje colocando todo mundo para dançar junto da Ana Castela. Olha onde eu tô. Boa quinta pra você.
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0: Olha, chega a arrepiar. Eu sou fã demais desse cara, um pagode que a gente gosta demais. O maestro Péricles se uniu ao Ferrugem na música Foguete, no seu misturadão que traz agora o mundo pop, as notícias da música e as novidades pra você.
1: 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Pop. Tô chegando, hein? Tô chegando por aqui no seu 24 de setembro, quinta-feira, com uma edição novinha em folha do Mundo Pop pra você. Se liga aí. A lendária banda de rock Nirvana será a grande homenageada do MTV Video Music Awards 2026 com o cobiçado vídeo Vanguard Award. A homenagem especial celebra o impacto revolucionário de Kurt Cobain, Chris Novoselic e Dave Grohl, que definiram uma geração inteira com o hino Smells Like Teen Spirit e os álbuns históricos Bleed, Nevermind e In Utero. O anúncio vem em um momento nostálgico e simbólico, coincidindo exatamente com os 34 anos da primeira e icônica apresentação do grupo na premiação lá em 1992. Para os fãs brasileiros que não querem perder um segundo dessa noite inesquecível, a transmissão ao vivo acontecerá no dia 27 de setembro na TV paga pela MTV Brasil, além do streaming pelo Paramount Plus e Pluto TV.
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